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1: Olá, boa noite.
2: Boa noite para você que nos acompanha em todo o país.
1: Segunda-feira, 5 de outubro de 2026.
2: Vamos aos destaques do dia.
1: Mais de 125 milhões de brasileiros foram às urnas neste domingo para o primeiro turno das eleições.
2: Forças de segurança pública fazem balanço das operações para combater crimes eleitorais. Gabriela Noronha.
3: De acordo com a Polícia Federal, foram apreendidos 2.850.000 reais durante a atuação no primeiro turno das eleições.
1: Fim das bets.
2: Sites e aplicativos de apostas deixam de operar no país nesta terça-feira.
1: E prazo para resgatar saldo em plataformas termina hoje. Graziela Mendonça.
3: São mais de 1.300.000.000 de reais que ainda aguardam resgate nos sites e aplicativos de bets.
2: Outubro Rosa.
1: Mês de falar sobre cuidados com a saúde da mulher e prevenção ao câncer de mama.
2: Saiba como identificar sinais de alerta e onde encontrar assistência especializada pelo SUS. Cleide Lopes.
4: O INCA estima 78 mil novos casos de câncer de mama no ano até 2029.
1: Hoje na apresentação da Voz do Brasil, Luciano Seixas e Mariana Jungmann.
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1: As eleições no Brasil transcorreram com tranquilidade, segundo o balanço das forças de segurança que atuaram em todo o país.
2: As principais ocorrências registradas se referem à propaganda eleitoral irregular e tentativa de compra de votos.
1: E os eleitores não tiveram dificuldades para chegar aos locais de votação.
3: Mais de 321 mil profissionais foram mobilizados em todo o país para garantir a segurança das eleições de 2026. O ministro da Justiça e Segurança Pública, Wellington César Lima, destacou o trabalho conjunto do efetivo, que reúne agentes de forças estaduais, Polícia Federal, Tropa de Contingência, Polícia Rodoviária Federal e Força Nacional.
5: Demonstra muita integração, muita coordenação das forças de segurança e os números de fato são muito pequenos, muito irrisórios no que diz respeito às ocorrências de maior relevo.
3: De acordo com a Polícia Federal, foram apreendidos 2.850.000 reais em bens e valores durante a atuação no primeiro turno das eleições. Até o fim do domingo de votação, foram instaurados 49 inquéritos policiais e 204 pessoas foram conduzidas para as delegacias. O delegado Henrique Oliveira Santos, chefe da Divisão de Repressão a Crimes Eleitorais, falou sobre as principais infrações cometidas.
6: O crime que, por exemplo, mais aconteceu, né, o crime de propaganda irregular no dia das eleições, que já era algo esperado. O segundo crime que mais ocorreu no Brasil inteiro foi o crime de compra de votos.
3: A Polícia Rodoviária Federal também divulgou o balanço. O chefe da comunicação social da PRF, Alexandre Castilho, destaca que além do patrulhamento de rodovias, os agentes atuaram na prevenção e no combate a crimes associados ao processo eleitoral.
7: A PRF registrou quase R$1 milhão em dinheiro vivo e cheques bancários. Ainda houve duas interceptações de ônibus que transportavam eleitores irregularmente.
3: A PRF também restringiu no domingo de eleição o tráfego de veículos de grande comprimento e de cargas superdimensionadas. Segundo a corporação, a medida contribuiu para evitar congestionamentos. Reportagem Gabriela Noronha.
2: E termina hoje o prazo para retirar o saldo em sites ou aplicativos de bets.
1: Com a proibição dos jogos, as plataformas de apostas deixam de operar em todo o país a partir de amanhã.
2: Caso o apostador não retire o saldo a tempo, o valor será devolvido pelos bancos a partir do próximo final de semana.
3: São mais de 1.300.000.000 de reais que ainda aguardam resgate nos sites e aplicativos de bets. O prazo termina às 23h59 desta segunda-feira. A partir desta terça-feira, os sites e aplicativos deixam de operar, conforme o cronograma de implementação da medida provisória que proibiu as bets no Brasil. A orientação para os usuários é acessar as plataformas em que tem cadastro e solicitar a retirada, ainda que o valor seja pequeno. É a situação da maioria das contas. 96% delas têm saldo abaixo
8: abaixo de R$ 25,00. E quem possui contas em mais de uma empresa deve conferir em cada uma delas. Os valores que não forem retirados voluntariamente dentro do prazo serão devolvidos pelos bancos entre 9 e 14 de outubro. Caso haja algum impedimento para restituição, a partir de 14 de outubro, os recursos serão transferidos à Caixa Econômica Federal, que ficará responsável pela devolução aos apostadores. Graziela Mendonça para a Voz do Brasil.
1: E o Ministério da Fazenda definiu regras e prazos para encerramento das atividades das empresas de apostas que não possuem mais autorização para funcionar no país.
9: De acordo com portaria publicada pela pasta, as empresas têm até a próxima quarta-feira para enviar saldos finais das contas dos usuários. O levantamento deve considerar os valores que os usuários podem resgatar até hoje.
1: E as plataformas têm até o dia 15 de dezembro para regularizar todas as pendências financeiras referentes ao período em que estiveram em funcionamento.
9: A portaria também exige que as empresas mantenham os dados cadastrais atualizados e tenham um representante legal no Brasil para cuidar de possíveis pendências.
1: Estamos no Outubro Rosa, mês de conscientização sobre o câncer de mama.
9: O movimento reforça informações sobre fatores de risco, métodos de prevenção e apoio às mulheres diagnosticadas.
1: Este ano, o Instituto Nacional do Câncer reforça a importância dos exames para a detecção precoce da doença.
10: Antônia Josimária de Oliveira Lima, moradora do Rio de Janeiro, descobriu um câncer de mama no finalzinho de 2015 e em 2016 operou o tumor. Fez quimioterapia e ainda hoje segue em acompanhamento no Instituto Nacional do Câncer, o INCA. Para ela, a doença não representou o fim, mas um recomeço.
11: Hoje eu estou bem, graças a Deus. Comecei a ter uma vida diferente. Você aprende a se valorizar, você aprende a se amar.
10: De acordo com o Instituto Nacional de Câncer, o INCA, o câncer de mama é o mais comum entre as mulheres do Brasil e no mundo. A doença se manifesta de várias formas, como, por exemplo, o aparecimento de nódulos, alterações na pele da mama, que fica com aparência de casca de laranja, e secreções no mamilo. O INCA estima 78 mil novos casos de câncer de mama no ano até 2029 e que a detecção precoce da doença é um fator determinante para a cura, como falou a chefe da divisão de detecção precoce do INCA, Renata Maciel.
12: Então, ficar sempre atenta, tocar as suas mamas. Sentiu algo diferente? Procure o mais rápido possível, porque o diagnóstico precoce ele também permite empregos de terapias menos invasivas, né? menos agressivas, e assim a gente consegue também ter maior chance de cura.
10: O Sistema Único de Saúde oferece gratuitamente todo o tratamento para o câncer. Reportagem Cleide Lopes.
9: E hemocentros de todo o país contarão com recursos federais para a qualificação de serviços.
1: Uma portaria assinada pelo Ministério da Saúde estabelece incentivo federal mensal para aprimorar serviços de hemoterapia.
9: A medida também faz parte das ações para fortalecer a produção nacional de medicamentos derivados do sangue, como a imunoglobulina.
1: O Brasil firmou acordo para ampliar o fornecimento e a transferência de tecnologia do medicamento.
13: A portaria estabelece incentivo federal mensal aos hemocentros de todas as unidades da federação. A medida também prevê melhorias na estrutura dos hemocentros, nos equipamentos e nas condições de processamento e conservação do plasma, componente do sangue utilizado na produção de medicamentos. Além da portaria, também foi anunciado um acordo para ampliar a produção de imunoglobulina e alcançar a fabricação 100% nacional do medicamento utilizado no tratamento de imunodeficiências, infecções bacterianas e alguns tipos de câncer do sangue. Para isso, a empresa brasileira de hemoderivados e biotecnologia, Hemobras, firmou um acordo de cooperação com a empresa chinesa Tiantan Bio. A parceria prevê a cooperação para o registro no país de uma imunoglobulina humana de uso intravenoso. O ministro da Saúde, Alexandre Padilha, comentou a importância desse tipo de acordo de cooperação.
14: Quando a gente tem uma rede mais consolidada, com mais capacidade de incorporação tecnológica, e a gente consegue ter parcerias internacionais e nacionais tão potentes.
13: A Tiantan Bio também vai apoiar a Hemobras na modernização de sistemas e processos, com ações nas áreas de transformação digital, automação e gestão inteligente. Reportagem, Márcia Fernandes.
9: Outubro é também o mês do idoso, um período para dar visibilidade às pautas relacionadas aos direitos das pessoas com mais de 60 anos.
1: No Brasil, essa população cresceu 11,3% em 2012 para 16,6% em 2025, mostrando uma tendência de envelhecimento populacional.
9: Os dados são da síntese de indicadores sociais, realizada pelo Instituto Brasileiro de Geografia e Estatística, o IBGE.
1: E nós conversamos com a pesquisadora Denise Freire, responsável pelo estudo, para saber mais sobre o retrato que ele mostrou da população com mais de 60 anos no Brasil. Acompanhe.
9: Olá, doutora Denise Freire, prazer ter a senhora conosco aqui, bem-vinda à Voz do Brasil. A senhora que conduziu aí a síntese dos indicadores sociais do IBGE, que apurou alguns dados sobre o envelhecimento da população, e aí a gente quer falar um pouco sobre isso hoje. O principal dado aqui que eu gostaria de começar trazendo é o que trata da população com mais de 60 anos, que cresceu cerca de 53% entre 2012 e 2025, né? A pesquisa apurou o que provocou esse aumento da população idosa, doutora?
15: Olá, é um prazer participar com vocês dessa entrevista. O estudo da síntese mostrou, né, esse aumento da população idosa no período 2012 a 2024. Né? Esse é um aumento que possui vários fatores, né, vários aspectos. Então, a gente pode considerar tanto, né, o aumento da expectativa de vida, melhoria de saneamento, né, melhoria também das condições de acesso a medicamentos e à saúde. Né? E, por outro lado, também a gente tem uma questão da queda da natalidade, né? Então, reduz a participação de crianças e jovens também na nossa população. Então, cada vez mais tem chamado a atenção esse aumento, né, de pessoas idosas na proporção da população brasileira.
1: Esse crescimento da população mais velha já vinha ocorrendo nas décadas anteriores, né? Foi observado algum tipo de aceleração?
15: Sim, tem havido uma aceleração, né, nesse processo de envelhecimento, nessa participação da população idosa dentro, né, do total da população brasileira, né, de acordo com esses aspectos que a gente citou já.
9: Agora, a pesquisa trouxe também dados sobre a idade das pessoas no mercado de trabalho, né? Aliás, é um dos principais focos da pesquisa, é o mercado de trabalho. E ela apontou uma presença expressivamente maior de homens do que de mulheres trabalhando após os 60 anos, não é isso, doutora? A que se deve isso?
15: Sim, exatamente. Historicamente, né, no mercado de trabalho existe uma participação maior de homens do que de mulheres, né, não só em população idosa, mas de uma maneira geral. Mas quando a gente faz esse recorte de 60 anos ou mais, cerca de metade dos homens ainda permanecem no mercado de trabalho, enquanto que entre as mulheres é cerca de um quarto. Né? Existe essa diferença importante, né, por gênero, principalmente, em primeiro lugar, por causa das condições previdenciárias. Né? Aos homens realmente é exigido ficar mais tempo, né, trabalhando e contribuindo para conseguir se aposentar. A mulher, como tem normalmente uma dupla jornada, né, ela tem também o trabalho de cuidar de parentes, de cuidar da casa, dos filhos, normalmente tem uma condição previdenciária em que ela exige menos tempo de contribuição do que os homens. Então, aos 60 anos, normalmente é difícil para os homens, né, para a maioria dos homens já ter conseguido se aposentar, então a maioria deles ainda permanece, né, pelo menos metade permanece no mercado de trabalho entre 60 e 69 anos. Né? A partir de 70 anos que a gente conseguiu fazer esse recorte, aí sim que há uma queda expressiva na proporção de homens que ainda trabalham. E mais significativa ainda entre as mulheres. Mas isso se deve também às condições de, assim, a gente tem um mercado de trabalho que tem uma informalidade, né, importante. Então, para as pessoas conseguirem atingir o mínimo exigido pela Previdência Social para conseguir se aposentar, também demora, né? Nem todo mundo também tem uma continuidade de contribuição ao longo da sua vida laboral. Então, isso faz com que as pessoas, mesmo, né, com mais idade, né, mesmo às vezes já atingindo a idade mínima de aposentadoria, ainda não consigam se aposentar por falta de contribuição ainda à Previdência.
1: Outro dado sobre o mercado de trabalho é que a presença, o percentual de idosos empregados vem aumentando, embora tenha sofrido uma baixa aí durante o período de pandemia. E eles também ganham mais do que a média da população, né? A senhora pode comentar um pouco esses dados?
15: Sim, exatamente. O dado de 2024 apontava que cerca de um quarto das pessoas com 60 anos ou mais ainda estava inserida no mercado de trabalho, né? E foi o percentual mais elevado da série, né? Então, a gente observa que a cada ano esse percentual de idosos que participam no mercado de trabalho vem aumentando, né? Na pandemia foi o menor valor, né, em 2020, porque os idosos justamente precisavam, né, se precaver, né, de contaminação, de doença, para pegar a Covid, e realmente a sua participação diminuiu em 2020. Mas desde então, a cada ano, a sua participação vem aumentando e está em uma trajetória de alta. Né? Então, mas assim, são vários fatores, né? Então, assim, além da questão previdenciária também, né, e da questão da informalidade, a gente também pode apontar a questão de arranjos, né, familiares, porque muitos, quando você tem por outro lado uma situação dos jovens, né, com dificuldade de inserção no mercado de trabalho ou de uma inserção muito precária, os idosos acabam permanecendo como principal provedor, né, quando ele participa de uma família, né, com múltiplos membros e que também tem os jovens participando da família. Então, a pessoa mais idosa, que normalmente ganha mais, né, tem mais experiência, então ela vai tender sempre a ganhar uma remuneração mais elevada, né, do que das outras pessoas, das outras faixas etárias, né, e ela acaba também servindo como uma pessoa provedora, né, e no ambiente atual aqui, como eu já falei, dessa dificuldade dos jovens, então cada vez mais a gente vai, eu acredito que a gente vai assistir o aumento das pessoas idosas inseridas no mercado de trabalho, tanto homens quanto mulheres.
9: Muito bem, nós conversamos com Denise Freire, pesquisadora responsável pela síntese dos indicadores sociais do IBGE. Muito obrigada, doutora, pela sua entrevista à Voz do Brasil.
15: Muito obrigada.
1: Como a gente ouviu na entrevista, o Brasil tem cerca de 17% da população brasileira acima dos 60 anos e atravessa uma tendência de envelhecimento populacional.
9: Com esse crescimento, além dos cuidados com a saúde e o bem-estar, é preciso estar alerta para golpes ou crimes virtuais.
1: Apenas no ano passado, o Disque 100 registrou 1000 denúncias de violações virtuais contra pessoas idosas.
9: Além do Estatuto do Idoso, que tipifica crimes contra pessoas com 60 anos ou mais, existem canais de informação e denúncias para proteger esse público.
16: Aos 69 anos, o aposentado Pedro Mesquita não imaginava que pudesse cair no golpe do empréstimo consignado ao atender uma ligação de uma suposta funcionária do banco.
17: Ela propôs que quitava meu débito do banco com juro bem menor e eu ia pagar parcela bem menor. Foi onde que ela me ganhou. Um empréstimo lá no meu nome com um valor de 24 mil. Não caia nesse golpe como eu caí, porque foi muito fácil. Eu achava que eu não caía em golpe.
16: Crimes virtuais cometidos contra idosos são punidos com maior rigor de acordo com o Código Penal. E o Estatuto do Idoso, criado em 2003, garante que, nesses casos, o idoso tenha atendimento preferencial e que o processo corra de forma mais rápida na Justiça. No ano passado, o Disque 100 registrou 1000 denúncias de violações de direitos de idosos em ambiente virtual. São crimes como golpes, ameaças e exposição. Para levar mais informações às pessoas idosas, o Ministério dos Direitos Humanos e da Cidadania criou uma cartilha, como explica o secretário nacional dos Direitos da Pessoa Idosa, Alexandre da Silva.
18: Nós precisamos sempre garantir autonomia, independência. Temos uma cartilha também no campo da educação para que as pessoas idosas não caiam nos golpes mais conhecidos. E a gente aproveitou esse material falando também de situações que não são golpes, mas podem ser, na mão de pessoas mal intencionadas, oportunidades, né, enviesadas ali, disfarçadas e para gerar um golpe.
16: Os números do painel de dados da Ouvidoria Nacional de Direitos Humanos mostram que as capitais do Rio de Janeiro e São Paulo concentram a maioria das denúncias de violações de direitos das pessoas idosas. As denúncias podem ser feitas pelo Disque 100, que funciona 24 horas todos os dias da semana. Com locução de Nazi Brum, reportagem Graziele Bezerra.
9: Recuperar uma área degradada vai muito além de plantar árvores. É preciso saber se a vegetação conseguiu se restabelecer e se o ecossistema tem condições de se manter sozinho.
1: Para avaliar esse resultado em todo o país, foi criado um sistema com critérios científicos que mostram se a vegetação nativa está sendo recuperada.
9: Os critérios levam em conta as características de cada bioma brasileiro.
19: Recuperar uma área degradada não significa apenas plantar árvores. O verdadeiro desafio é saber se aquela vegetação voltou a funcionar como um ecossistema capaz de sobreviver sozinho. Em um país com 6 biomas e uma das maiores biodiversidades do planeta, essa avaliação sempre foi um dos grandes obstáculos na restauração ambiental. Agora, órgãos federais criaram um sistema único para medir a qualidade da recuperação da vegetação nativa em todo o Brasil. O pesquisador da Embrapa, Daniel Vieira, destacou que a ideia era conseguir obter indicadores precoces, mas que trouxessem segurança quanto à recuperação da área degradada.
20: Se a gente esperar o tempo ecológico para uma floresta voltar a ser floresta, é um tempo muito grande. Então a gente tem pensado em como utilizar indicadores precoces e que sugerem ou tentam garantir que no futuro essa vegetação vai estar num processo maduro.
19: A principal mudança está na forma de fiscalizar. A avaliação passa a verificar se depois de pelo menos 4 anos a vegetação apresenta condições de se manter sem depender de intervenção humana. Para isso, os técnicos vão observar 4 indicadores principais: a cobertura vegetal do solo, a quantidade de plantas nativas que surgiram naturalmente, a diversidade de espécies e a presença reduzida de plantas invasoras. Juntos, esses fatores indicam se a área degradada está seguindo um caminho de recuperação sustentável. Daniel Vieira, da Embrapa, destacou que os indicadores atendem a todos os biomas brasileiros.
20: A gente encontrou indicadores de sucesso que garantem a autossustentabilidade dessas vegetações para os diferentes biomas e formações, para ter um chão comum nesse processo de regularização ambiental e de recuperação da vegetação nativa.
19: Além de dar mais segurança jurídica para projetos de restauração ambiental e reduzir a necessidade de vistorias presenciais, o modelo ajuda o Brasil a acompanhar uma das metas assumidas internacionalmente: recuperar 12 milhões de hectares de vegetação nativa até 2030. Compromisso ligado ao Acordo de Paris e à década da ONU para a restauração de ecossistemas. Reportagem Luana Karen.
1: A Agência Nacional de Proteção de Dados, a ANPD, acaba de lançar uma página na internet exclusiva para receber denúncias contra redes sociais e plataformas digitais que descumprirem as novas regras do Marco Civil da internet.
9: Através da página da ANPD, qualquer pessoa ou empresa pode usar o canal para denunciar plataformas que não ofereçam meios adequados para reportar conteúdos criminosos, anúncios irregulares ou vazamentos de conteúdos íntimos.
1: Para mais informações, acesse gov.br/ANPD.
9: São gestoras e gestores de políticas públicas de todo o país.
1: O Ministério das Mulheres prorrogou o prazo para o envio das respostas ao Censo de Políticas para as Mulheres. O preenchimento agora pode ser feito até o dia 19.
9: O levantamento busca mapear a estrutura, o funcionamento e a capacidade de atendimento dessas unidades em todo o Brasil.
1: O mapeamento também vai ajudar a conhecer o perfil de quem está na gestão, entender o trabalho feito nos estados e municípios e identificar os serviços e equipamentos oferecidos às mulheres.
9: Mais informações em gov.br/mulheres.
1: E essas foram as notícias do governo federal.
2: Uma realização da Secretaria de Comunicação Social da Presidência da República.
1: Com produção da empresa Brasil de Comunicação.
2: Fique agora com as notícias do Poder Judiciário e do Congresso Nacional. Boa noite.
1: Boa noite para você, até amanhã.
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22: STF é o guardião da Constituição Federal que completa 38 anos hoje.
23: Presidente do TSE conclui primeiro turno das eleições 2026 e projeta mesma tranquilidade para a segunda fase do pleito.
22: STJ forma maioria para admitir o primeiro processo da história de acordo com o filtro da relevância.
23: Boa noite, eu sou Marcela Luiza.
22: E eu sou Walter Lima.
23: A Constituição Federal completa 38 anos nesta segunda-feira. Promulgada em 5 de outubro de 1988, ela encerrou o período do regime militar e colocou a dignidade da pessoa humana no centro do ordenamento jurídico.
22: O Supremo Tribunal Federal é o guardião da Carta Magna e promove ao longo de toda esta semana eventos para celebrar a data.
23: O primeiro encontro comemorativo ocorreu hoje, na Biblioteca do STF.
22: Na ocasião, o presidente do Supremo, o ministro Edson Fachin, destacou a importância da democracia prevista no texto constitucional de 88.
24: 38 anos formam o mais longo período de vigência democrática ininterrupta de nossa história republicana. E isso não é obra do acaso nem de uma só geração. É fruto de escolhas diárias da eleitora que compareceu às urnas ontem, do servidor que cumpre a lei, da juíza que fundamenta suas decisões, da cidadania que reclama, da imprensa que informa, das instituições que se respeitam e cooperam pelo bem do Brasil.
23: A Justiça Eleitoral já se prepara para o segundo turno das eleições gerais de 2026.
22: A afirmação foi feita pelo presidente do TSE, ministro Cássio Nunes Marques, no balanço do primeiro turno das eleições. Na ocasião, ele também destacou a normalidade da votação, a segurança dos sistemas eleitorais e o trabalho realizado em todo o país para garantir o exercício do voto. Guilherme Firmino.
25: Após a apuração, Cássio Nunes Marques agradeceu aos eleitores e aos profissionais envolvidos na eleição e afirmou que a expectativa é de repetir no segundo turno a tranquilidade registrada nesse domingo.
26: Ressalto, todavia, que a eleição não termina quando a votação é encerrada. Ela se completa quando a vontade soberana do eleitorado é conhecida e respeitada.
23: A segunda sessão do STJ formou maioria para admitir o primeiro processo da história da corte para julgamento pelo filtro da relevância.
22: Nesse novo sistema, a questão federal discutida precisa ter relevância econômica, política, social ou jurídica, para além dos interesses das partes. Fátima Uchoa.
27: A análise da relevância foi proposta pelo ministro Sérgio Coquina, presidente da Comissão Gestora de Precedentes do STJ. A discussão é para definir se o condomínio pode cobrar do condômino inadimplente honorários do advogado contratado para ajuizar a ação de cobrança e se há diferença entre essa hipótese e a referente à atuação do advogado fora da justiça. Os votos para definir se a questão apresenta ou não relevância para posterior julgamento de mérito estão sendo tomados em sessão virtual até 7 de outubro, e os ministros podem mudar o voto até o final.
23: Começou hoje um mutirão da Justiça do Trabalho para analisar processos que envolvem pessoas com 60 anos ou mais.
22: É a ação em pauta a melhor idade, que vai até sexta-feira em todo o país. Rafael Silva.
28: A mobilização em pauta a melhor idade busca ampliar o acesso à conciliação em casos que envolvam pessoas com 60 anos ou mais. Mas essa é uma ação que deve ser tomada por advogados o tempo todo. Eles devem sempre deixar claro à justiça que aquele processo envolve pessoa idosa e assim chamar a atenção do judiciário para a prioridade no caso.
23: Justiça Federal mantém veto a obras de terminal de gás em Barcarena, no Pará.
22: A decisão atende a pedido do MPF. Vanessa Pereira.
3: A Justiça Federal manteve suspensa a construção de um terminal de gás em Barcarena, no Pará, e proibiu a concessão de novas licenças. A decisão rejeitou o pedido da empresa Termogás e determinou que o empreendimento só avance após a conclusão de estudos técnicos e a consulta prévia às comunidades quilombolas e tradicionais da região. A Justiça também deu 5 dias para o governo do Pará e o INCRA prestarem informações atualizadas sobre o caso.
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4: Uma boa noite.
5: E até amanhã.
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0: estados terão representantes no Senado a partir de 2027.
1: Senadores começam a analisar fim da escala 6x1 nesta terça-feira.
0: Mais de 33 milhões de brasileiros não votaram no primeiro turno, mas ainda podem votar no segundo.
1: Boa noite.
2: Boa noite.
1: O resultado das urnas vai redesenhar o mapa político do Senado a partir de 2027. Serão 13 partidos com pelo menos um representante na casa, em uma composição que reforça a força do PL. A legenda terá a maior bancada, com 28 senadores.
2: Mas o que esses números significam na prática para as votações e para as disputas de poder no Senado? O repórter Rodrigo Rezende explica.
3: A maior bancada é a do PL, com 28 integrantes, seguida pela Federação União Progressista com 12, PT com 9 e MDB com 8. Uma das senadoras eleitas pelo PL foi Carol Ditone, de Santa Catarina.
4: Então, o nosso compromisso é com a moralidade das instituições, dos órgãos públicos. Com certeza, nós vamos trazer mais investimentos, mais respeito com Santa Catarina. Acho que o nosso compromisso é esse.
3: O Partido Novo conseguiu eleger 3 representantes e a Rede Sustentabilidade terá novamente uma senadora, com Luiziane, do Ceará. Também terão senadores os seguintes partidos: Republicanos e PSD com 5 cadeiras, PSB com 4, PSDB e Podemos com 2 representantes cada e PDT com 1 vaga. Dos 32 senadores que tentavam a reeleição, 14 foram reeleitos. Com os dados atuais, a bancada feminina terá 18 representantes em 2027, a maior em um início de legislatura. Uma dessas mulheres é Marília Campos, eleita pelo PT em Minas Gerais.
5: Eu sou uma pessoa que dialogo com todos os segmentos, especialmente aqueles segmentos que são civilizados. E é com essa postura que eu seguirei no Senado.
3: A composição partidária final do Senado será definida com o segundo turno da eleição de governadores em 3 estados: Acre, Amazonas e Tocantins. Nessas unidades da federação, senadores em exercício estão no segundo turno e uma possível vitória dará a vaga para o Senado aos seus suplentes.
1: E o Senado, que toma posse no ano que vem, terá uma combinação de nomes conhecidos e estreantes. 14 senadores foram reeleitos para mais 8 anos de mandato, enquanto 2 ex-senadores estarão de volta à casa.
2: E 38 eleitos vão ocupar o Senado pela primeira vez. É uma renovação que muda o perfil da casa, mas que ainda mantém nomes já conhecidos pelos brasileiros. A reportagem é de César Mendes.
6: Os eleitores de 2 estados decidiram manter os senadores que já estavam no cargo nas 2 vagas em disputa. No Amazonas, foram reeleitos Eduardo Braga, do MDB, e Plínio Valério, do PSDB. Em Sergipe, Rogério Carvalho, do PT, e Alessandro Vieira, do MDB. Outros 10 senadores que já estavam no cargo também foram reeleitos: Márcio Bittar, do PL, no Acre; Lucas Barreto, do PSD, no Amapá; Jacques Wagner, do PT, na Bahia; Cid Gomes, do PSB, no Ceará; Veneziano Vital do Rego, do MDB, na Paraíba; Humberto Costa, do PT, em Pernambuco; Marcelo Castro, do MDB, no Piauí; Eduardo Gomes e Carlos Portinho, ambos do PL, no Tocantins e no Rio de Janeiro, respectivamente; e Stevenson Valentim, do Podemos, no Rio Grande do Norte. Para o senador Alessandro Vieira, o novo Senado terá que ser diferente do atual para atender às expectativas dos eleitores.
7: Ele vai ter que provar para o povo que mereceu essa votação, essa confiança. O Brasil todo espera por um processo de depuração.
6: 2 ex-senadores voltam ao Senado no ano que vem: Renato Casagrande, do PSB do Espírito Santo, e José Medeiros, do PL de Mato Grosso.
1: E na volta dos trabalhos, após o primeiro turno das eleições, senadores vão iniciar a análise da proposta de emenda à Constituição que acaba com a escala 6x1. O texto define que trabalhadores terão direito a 2 folgas a cada 5 dias trabalhados.
2: A proposta precisa passar por 5 sessões de debates no plenário antes de ser votada em primeiro turno. Repórter Pedro Pincer.
8: Nesta terça-feira, o Senado deve fazer a primeira sessão plenária para debater o fim da escala 6x1. 6 dias de trabalho e 1 de repouso. Depois de 5 debates em plenário, a proposta de emenda à Constituição poderá ser votada em primeiro turno. Se aprovada, segue para o segundo turno com outras 3 sessões de discussão. A senadora Tereza Leitão, do PT de Pernambuco, destacou que a nova jornada permitirá uma nova dinâmica nas famílias brasileiras.
9: Que a mãe e o pai não chegue exausto para sentar, mas que chegue feliz para ainda conversar, brincar, ler com seus filhos e suas filhas.
8: Já o senador Rogério Marinho, do PL do Rio Grande

0: Grande do Norte lamentou que a PEC obrigue uma forma de contrato entre patrões e empregados.
1: E quando foi feita a modificação da legislação trabalhista de 2017, o único tema que foi consensualizado entre trabalhadores, empregadores e governo foi a necessidade de que preponderasse o negociado sobre o legislado.
0: O texto permite que as empresas tenham até 2 meses para adaptar a jornada para 42 horas semanais depois que a proposta virar lei. A partir daí, terão mais 1 ano para colocar a jornada em 40 horas.
2: E a Comissão de Constituição e Justiça pode aprovar o projeto que autoriza a divulgação de imagens e áudios de crimes em flagrante dentro de estabelecimentos comerciais.
3: A ideia é que o compartilhamento dessas informações ajude na identificação e denúncia de criminosos. As informações com o repórter Bruno Lourenço.
4: O relator, senador Esperidião Amin, do Progressistas de Santa Catarina, afirmou que o objetivo é combater a impunidade por meio da identificação e denúncia dos infratores.
5: É realmente o reino da maldade você ter uma preocupação maior com o delinquente do que com quem sofre a delinquência.
4: Para evitar abusos, o texto exige que o estabelecimento registre um boletim de ocorrência e proíbe a exposição de terceiros que não estejam envolvidos no crime e também prevê a responsabilização do lojista caso haja divulgação indevida de imagens sabidamente falsas. Depois da CCJ, o projeto de lei, que já passou pela Comissão de Segurança Pública, vai ao plenário do Senado.
2: Mais de 33 milhões de brasileiros deixaram de votar no último domingo. E entre os que foram às urnas, quase 6 milhões optaram pelo voto nulo ou em branco.
3: Os números mostram o tamanho da parcela do eleitorado que não escolheu nenhum dos candidatos nas urnas. Repórter Marcela Cunha.
6: O número representa mais de 21% do eleitorado e é o maior desde 1998. Por isso, o TSE informou que vai atuar para aumentar o comparecimento no segundo turno, marcado para o dia 25 de outubro. De acordo com o presidente do TSE, o ministro Cássio Nunes Marques, é preciso intensificar as ações, em especial entre os grupos para os quais o voto não é obrigatório, como quem tem 70 anos ou mais.
7: Não é o ideal, abstenção de 20%. A ideia é intensificar e aperfeiçoar todos os mecanismos disponíveis para a justiça eleitoral para que a gente consiga diminuir esse percentual num segundo turno.
6: Segundo o presidente do TSE, a abstenção chega a cerca de 50% entre os maiores de 70 anos e a 20% entre os jovens de 16 e 17 anos. Além das ausências, o primeiro turno registrou 2 milhões e 200 mil votos em branco e 3 milhões e 600 mil votos nulos.
2: E quem não foi às urnas no primeiro turno ainda pode votar no segundo. Basta que o título de eleitor esteja regularizado.
3: A Justiça Eleitoral considera cada turno uma eleição independente. Portanto, a ausência na primeira etapa não impede a participação na votação de 25 de outubro, desde que a situação eleitoral esteja regular. Quem explica é a repórter Luísa Mello.
8: Cada turno eleitoral é tratado como um pleito independente. Então, mesmo sem ter participado da primeira rodada de votos, os eleitores podem ir às urnas no segundo turno, basta que o título esteja regularizado. A ausência no primeiro pleito precisa ser justificada pelo eleitor até 3 de dezembro. O presidente do Tribunal Superior Eleitoral, ministro Cássio Nunes Marques, ressaltou a importância da participação no primeiro turno.
7: Quero, antes de tudo, agradecer às eleitoras e os eleitores brasileiros que compareceram às urnas e exerceram, mais uma vez, o direito fundamental de escolher os seus representantes.
8: De acordo com dados do TSE, a abstenção bateu recorde este ano, com 33 milhões e 400 mil pessoas que não compareceram às urnas. No segundo turno, a votação é apenas para presidente da República e, dependendo do estado, para governador.
3: Com a edição de Paula Groba e trabalhos técnicos de Eliseu Caires, o Jornal do Senado fica por aqui. Acompanhe agora as notícias da Câmara dos Deputados. Boa noite.
2: Boa noite e até amanhã.
9: Jornal Câmara dos Deputados. Câmara amplia a bancada feminina e passa a contar com 109 mulheres.
10: PL elege maior bancada e terá 121 deputados na próxima legislatura.
9: Nicolas Ferreira e Lucas Pavanato superam os 3 milhões de votos.
10: Boa noite. Os brasileiros foram às urnas neste domingo para participar do processo eleitoral.
9: A eleição presidencial de 2026 registrou mais de 119 milhões de votos válidos no primeiro turno, o maior número já registrado nesta etapa da disputa pelo Palácio do Planalto.
10: Os eleitores também votaram para escolher os próximos governadores, senadores, deputados federais e deputados estaduais.
9: Na Câmara dos Deputados, o PL elegeu a maior bancada para a próxima legislatura. A repórter Silvia Munhato explica como fica a correlação de forças na casa a partir do resultado das eleições deste domingo.
11: O PL elegeu a maior bancada da Câmara dos Deputados neste domingo e vai ter 121 deputados na próxima legislatura, que começa em 1º de fevereiro. Em 2022, o partido havia obtido 97 cadeiras. O segundo colocado para a Câmara foi a Federação PT-PCdoB-PV, com 88 deputados, 6 a mais que na última eleição. Além do PL da Federação PT-PCdoB-PV, ganharam deputados em relação ao total eleito em 2022, o PSD, Republicanos, Podemos, Novo e Missão. O Novo teve um aumento de 3 para 10 deputados. Entre os que perderam, destaque para a Federação União PP, que passou de 105 para 87. PSDB Cidadania perdeu 7 cadeiras, chegando a 11. E o PDT ficou com 6 deputados, uma perda de 10 cadeiras. PSB e PSOL Rede mantiveram uma bancada de 15 deputados. Os outros que registraram quedas foram MDB, PRD Solidariedade e Avante. Em entrevista ao programa Painel Eletrônico da Rádio Câmara, a consultora legislativa Manuela Nonô cita o crescimento de partidos como PL e Novo como exemplo de uma eleição ideológica e mais à direita.
12: Eu acho que essa foi a eleição dos partidos ideológicos. Seja de um lado, seja de outro, essas agremiações ganharam, foram premiadas pelos eleitores. Os partidos catch-all, aqueles que vale tudo, o famoso centrão, de uma forma geral ele perdeu, tanto na Câmara quanto no Senado. E isso não se deve somente ao eleitorado, também se deve à reforma do sistema político brasileiro que tem acontecido, que tem colocado aí cláusulas de barreira, que proibiu as coligações nas eleições proporcionais. Isso tudo está depurando o sistema, devagar, mas continuamente.
11: Também em entrevista ao Painel Eletrônico, o professor de Ciência Política da Universidade de Brasília, André Borges, afirma que foi uma eleição plebiscitária, citando a definição do segundo turno para presidente, que será disputado entre o senador Flávio Bolsonaro e o presidente Lula.
13: Ele mostra, né, um certo padrão, né, no comportamento do eleitorado, no que diz respeito ao fato de que quando a gente tem uma eleição, né, em que o presidente em exercício no cargo concorre à reeleição, invariavelmente, né, esse pleito ele acaba se tornando uma espécie de plebiscito sobre o governo. E eu acho que o grande desafio da campanha do Lula, né, sempre foi o fato de que ele não conseguiu, né, ao longo da campanha, melhorar os índices de aprovação do governo, né?
11: Os dois especialistas explicam, porém, que o sistema ainda mantém vários partidos e com resultados diversos nos estados. Portanto, a Câmara manterá, por exemplo, deputados mais voltados para a busca de recursos para suas regiões. E a falta de uma decisão sobre o executivo no primeiro turno deverá, segundo eles, adiar votações mais polêmicas. Dos 513 deputados federais eleitos, 183 vão exercer seu primeiro mandato na Câmara dos Deputados. Esse número representa uma taxa de renovação de 35,67%. Já o número de deputados reeleitos é de 301, 58,6% do total de deputados que foram eleitos titulares nas eleições de 2022, ou suplentes, que foram efetivados como titulares ao longo da atual legislatura. Da Rádio Câmara de Brasília, Silvia Munhato.
14: Eleições.
10: Novas deputadas serão 21% do total de parlamentares na Câmara, percentual acima da atual legislatura, mas ainda abaixo do total de mulheres na população brasileira. A repórter Paula Bittar traz uma análise sobre o crescimento da bancada feminina para a próxima legislatura.
15: O número de mulheres eleitas para a Câmara aumentou, mas a representação feminina entre os deputados continua muito abaixo da proporção da população. A partir de 1º de fevereiro do ano que vem, as mulheres representarão 109 dos 513 parlamentares da Câmara, 19 a mais que o número atual. Ainda assim, enquanto são mais de 51% da população brasileira, serão pouco mais de 21% dos deputados federais. 59 delas, ou 54%, foram reeleitas. A federação composta por PT, PCdoB e PV elegeu a maior parcela de mulheres, somando 34 cadeiras, o equivalente a 31% da representação na casa. Os colégios eleitorais do Sudeste foram os principais responsáveis pela formação dessa nova bancada. São Paulo elegeu 16 deputadas, concentrando 14,7% de todas as cadeiras ocupadas por mulheres na casa. Logo atrás, Minas Gerais e Rio de Janeiro garantiram 11 e 10 parlamentares, respectivamente. Fora do eixo Sudeste, Bahia, Pernambuco e Santa Catarina destacam-se com 6 deputadas eleitas em cada estado. Por outro lado, Distrito Federal, Piauí e Roraima encerraram a apuração sem eleger mulheres para a nova legislatura. A deputada Érica Hilton, do PSOL de São Paulo, foi reeleita como a mulher mais votada da história da Câmara dos Deputados, com 1,5 milhão de votos conquistados. Hilton foi uma das duas primeiras mulheres trans eleitas para a Câmara ao lado de Duda Salabert, do PSOL de Minas Gerais, em 2022. Em Minas Gerais, Duda Salabert aparece como a terceira mais votada, com quase 230 mil votos, e também deve assumir um novo mandato. Magda Morfato, do PL de Goiás, aos 77 anos, será a integrante com mais idade em exercício na casa. A cientista política Hanna Marussi considera positivo o aumento na bancada feminina e atribui essa elevação ao financiamento das campanhas.
16: Os partidos tinham até 8 de setembro para fazer o repasse para mulheres, pessoas negras e indígenas, e de um modo geral, esse prazo foi cumprido. Claro que tiveram partidos que individualmente não cumpriram, mas no montante geral do Fundo Especial de Financiamento de Campanha, esse dinheiro foi destinado. Então, tanto o montante quanto o momento em que ele entra faz toda a diferença para a eleição de mulheres.
15: Na análise da composição da bancada, a cientista política ressalta que ela se divide principalmente em esquerda e direita, com o centro esvaziado. Hanna Marussi aponta, por outro lado, que no Senado a votação foi expressiva para mulheres de direita.
16: A gente tem um crescimento expressivo também de mulheres eleitas, porém, essas mulheres, muitas delas, se colocaram e fizeram sua campanha deslocada de valores ligados aos direitos das mulheres, algumas até se posicionando contra o voto feminino. Então, a gente tem um crescimento de mulheres muito mais ligadas ao conservadorismo, muito mais ligadas ao espectro de direita no Senado. E isso é uma tendência do Senado como um todo, né? O crescimento do conservadorismo no Senado foi bastante expressivo. A direita agora, pela primeira vez, é maioria no Senado Federal.
15: Para o Senado, entre as 54 vagas em disputa, 12 foram para mulheres. É o maior número de senadoras eleitas em um mesmo pleito desde a redemocratização. Até então, o recorde havia sido registrado em 2002, quando 8 mulheres conquistaram cadeiras na casa. Em 2018, última eleição em que também foram renovados 2/3 do Senado, 7 mulheres foram eleitas. Com o resultado, a bancada feminina deve passar das atuais 15 para 18 integrantes a partir de 2027. Na Rádio Câmara, de Brasília, Paula Bittar.
14: Política.
9: Campeões de votos ajudam a ampliar as bancadas de seus partidos na Câmara. Antônio Vital tem as informações.
17: O resultado final das eleições para deputado federal apontou a existência de candidatos muito bem votados que funcionaram como puxadores de votos para seus partidos e acabaram contribuindo para que outros parlamentares, que não teriam individualmente votos suficientes para se eleger, também conquistassem uma vaga. Puxadores de votos são aqueles candidatos que obtiveram votação acima do chamado quociente eleitoral, que é o cálculo usado para apontar quantas vagas cada partido tem por estado. Foi o caso, por exemplo, de 2 deputados do PL, Nicolas Ferreira, em Minas Gerais, e Lucas Pavanato, em São Paulo. Os dois receberam mais de 3 milhões de votos e ajudaram a ampliar a bancada do PL na Câmara. Em Minas Gerais, o PL elegeu 21 deputados, sendo que 9 deles não teriam sido eleitos sem os votos de Nicolas. Um deles, Sargento Melo Casal, acabou eleito com apenas 25 mil votos. Em São Paulo, os votos a Pavanato ajudaram a eleger 7 deputados que não teriam votos suficientes entre os 19 eleitos pelo PL. Isso porque, na eleição para deputado, os votos são computados para o partido ou federação do candidato. Quanto maior essa soma, mais cadeiras o partido tem. Também em São Paulo, a deputada Érica Hilton recebeu mais de 1,5 milhão de votos, o que ajudou o partido dela, o PSOL, a conquistar 6 vagas na Câmara, uma a mais do que teria direito se não fossem contabilizados os votos para o partido. O ponto em comum entre os campeões e as campeãs de votos é a campanha com forte presença nas redes sociais. Para o cientista político André Borges, da Universidade de Brasília, a campanha pelas redes sociais é uma nova maneira de fazer política que veio para ficar.
13: Candidatos mais localistas, né, ex-prefeitos, ex-vereadores, geralmente eles vão ter aquela votação ali mais concentrada, né, no seu município. E o que a gente observa nos últimos anos é que a campanha através da rede, ela me permite chegar a um custo relativamente baixo, né, a eleitores que estão espalhados ali, né, pelo território do estado, né? Então você passa a ter um tipo diferente de campanha, né? Eu acho que é um novo jeito de fazer política que veio para ficar e que está abrindo espaço também para a ascensão de novas lideranças.
17: Consultora legislativa da Câmara dos Deputados, Manuela Nonô, também relacionou a presença nas redes sociais ao resultado da votação.
12: Quando você se torna conhecido pelas redes sociais, se torna quase natural você ter uma votação, embora essas realmente tenham sido extraordinárias. Eu quero dizer aqui que o Nicolas sozinho teve 27,41% dos votos válidos de Minas. O PL fez 19 cadeiras. Sem o Pavanato, ficaria 12. Então, o Pavanato deu 7 cadeiras para o PL. Ele teve 47,26% de todos os votos do PL de São Paulo. Isso é muita coisa.
17: Outros candidatos também ajudaram a ampliar a bancada de deputados em seus estados graças à grande quantidade de votos. André Fernandes, do PL, foi eleito com quase 700 mil votos no Ceará, mais de 12% dos votos do estado. E Júlia Zanatta, também do PL, recebeu 560 mil votos, o equivalente a 13% de todos os votos de Santa Catarina. Também foi eleito com 13% dos votos no Distrito Federal o candidato Fábio Félix, do PSOL. Rádio Câmara de Brasília, Antônio Vital.
14: Trabalhe.
10: A notícia de que postos de gasolina estavam obrigando as frentistas a trabalharem de biquíni motivou um debate sobre os limites das empresas na definição dos uniformes de seus funcionários.
9: A questão chegou à Câmara dos Deputados, onde uma proposta foi apresentada para impedir que as vestimentas nas empresas violem a dignidade do trabalhador. O repórter Luiz Cláudio Canuto tem os detalhes.
18: Está na Comissão de Constituição e Justiça da Câmara dos Deputados projeto que cria regras para uso de uniformes de trabalhadores. A intenção é evitar a violação da dignidade do empregado. Atualmente, a CLT define que cabe ao empregador definir o padrão de vestimenta dos empregados, sendo permitida a inclusão no uniforme de logomarcas da própria empresa ou de empresas parceiras e de outros itens de identificação relacionados à atividade desempenhada. A proposta proíbe diferenças que destoam da finalidade da profissão e veda a imposição de roupas que provoquem riscos físicos ou ambientais desnecessários. A autora do projeto, deputada Laura Carneiro, do PSD do Rio de Janeiro, explicou o que a motivou a apresentar a proposta.
19: Na verdade, esse projeto surge de uma modinha que apareceu de que as mulheres tinham que estar no posto de gasolina vestidas de biquíni, como se a pessoa vai pôr gasolina apenas para ver aquelas mulheres seminuas. Isso é um completo absurdo, um desrespeito às mulheres brasileiras, um desrespeito ao corpo, um desrespeito à identidade e, muito mais, um desrespeito à profissional. Você não está tratando de uma mulher que vai vender o seu corpo. Ela está vendendo um produto e ela não tem que utilizar o seu corpo para isso. É um completo absurdo. É entender que a mulher é um objeto. É tudo que a gente batalha, é o que alimenta essa política do machismo, né? O que alimenta essa visão torpe de que mulher é objeto, e é isso que a gente combate todos os dias. Então não faz nenhum sentido a gente não ter apresentado esse projeto e eu espero que ele seja aprovado.
18: O texto original proibia qualquer uniforme que expusesse o corpo de forma indevida ou que fosse incompatível com a natureza do trabalho e determinava que as normas internas das empresas sobre uniformes deveriam observar critérios de conforto e respeito à diversidade corporal. Na Comissão de Trabalho, a relatora, a deputada Rogéria Santos, do Republicanos da Bahia, optou por uma redação que retirasse o caráter moralizante da proposta e preservasse a autonomia das empresas na gestão da força de trabalho. A comissão acompanhou a sugestão da relatora. Pelo texto aprovado, o empregador não pode exigir dos empregados o uso de vestimentas incompatíveis com a finalidade da atividade. A proposta aguarda a avaliação da Comissão de Constituição e Justiça. Se aprovada, poderá seguir diretamente ao Senado. Para virar lei, precisa ser aprovada pelos deputados e senadores e depois ser sancionada pela Presidência da República. Da Rádio Câmara de Brasília, Luiz Cláudio Canuto.
14: Segurança Pública.
10: Comissão aprova a realização de campanha contra a divulgação de dados de autor de crimes em escolas. A repórter Maria Neves tem os detalhes.
20: A Comissão de Segurança Pública da Câmara dos Deputados aprovou o projeto que prevê a realização de campanhas de conscientização sobre a divulgação de dados pessoais de autores de homicídios em escolas. Pela proposta, as ações deverão incentivar a cobertura jornalística responsável e ética que priorize o interesse público. O texto original do deputado Dr. Jaziel, do PL do Ceará, proíbe a divulgação de informações como nome e foto do autor de crimes cometidos com o objetivo de provocar terror social ou generalizado. Dr. Jaziel propõe, inclusive, punições para quem incorrer na conduta, mesmo para os meios de comunicação. O relator na Comissão de Segurança Pública, deputado delegado Paulo Bilinski, do PL de São Paulo, no entanto, recomendou a aprovação da versão apresentada pelo relator na Comissão de Comunicação, deputado Kleber Verde, do MDB do Maranhão. Kleber Verde considera que proibir veículos de imprensa de divulgar nomes de pessoas envolvidas em crimes de terrorismo consiste em censura prévia, o que é proibido pela Constituição.
21: Apesar de reconhecermos os nomes desígnios esculpidos da concepção desses projetos de lei, suas concepções materiais violam o comando constitucional que veda a censura prévia, tornando-se incompatíveis com a sistemática do nosso ordenamento constitucional.
20: O projeto que prevê a realização de campanhas de conscientização sobre a divulgação de dados pessoais de autores de homicídios em escolas ainda será analisado pela Comissão de Constituição e Justiça. A proposta também terá de ser votada pelo plenário e, se aprovada, terá de seguir para o Senado. Da Rádio Câmara de Brasília, Maria Neves.
9: Termina agora o Jornal Câmara dos Deputados, produzido pela Rádio Câmara, com trabalhos técnicos de Everson Urani e apresentação de Luciana Vieira e José Carlos Andrade. Uma ótima noite para você.
10: O Jornal Câmara dos Deputados volta amanhã. Fique agora com as notícias do Tribunal de Contas da União.
14: Minuto do TCU.
22: O Tribunal de Contas da União avaliou a atuação do governo federal diante dos apagões de energia em São Paulo. A fiscalização analisou a atuação do Ministério de Minas e Energia e da Agência Nacional de Energia Elétrica no acompanhamento dos serviços da empresa Enel. A concessionária atende mais de 8 milhões de consumidores em 24 municípios, incluindo a capital paulista. O TCU constatou que o tempo médio para restabelecer a energia passa de 10 horas e está acima das médias nacional e estadual. Desde que assumiu a concessão, em 2018, a Enel acumulou mais de 320 milhões de reais em penalidades. O contrato termina em 2028. Por isso, o TCU determinou que o Ministério e a Agência Reguladora apresentem, em 60 dias, cronograma para garantir a continuidade do serviço. Saiba mais em tcu.gov.br.
14: 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Boa noite.

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2: De volta com o som do momento, pra gente curtir mais músicas. Nessa segunda parte serão 2 horas intensas aí do melhor som. E claro, é pra gente dar aquela respirada, descansar um pouquinho, né? Descansar a mente, depois talvez de um dia muito corrido, e curtir a melhor música nacional e internacional. Porque aqui, cada canção, ela não só não é para ser ouvida, ela é para ser sentida, ela traz uma lembrança, ela mexe com emoção e histórias que fazem parte de nossas vidas. Então vamos lá com momentos e a segunda parte.
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0: Aqui em 97,5, rolando o som do Momentos de Amor e fazendo aquele pit stop já pra eu dar uma canja pra você do que vai ser a nossa tradução de hoje. É uma música lindíssima, uma música do ano de 1992. Sabe aquele momento em que alguém deixa de ser apenas mais uma pessoa e passa a representar aquilo que parecia fazer falta, não é? The One, lançada em 92, fala justamente desse encontro. Elton John canta sobre reconhecer no outro aquela pessoa que faz, capaz de fazer as peças finalmente se encaixarem, fazer tudo dar certo, ter o friozinho na barriga, o coração, sabe, bater acelerado. Depois de experiências em que amor, desejo e solidão acabaram se confundindo. Só um detalhe que The One seria mais ou menos a um, não é? Para nossa realidade, a pessoa certa, a pessoa ideal. E eu já mostro para você um trecho do que será a nossa tradução da noite. E no instante em que você ama alguém, no segundo em que algo muito forte acontece, a realidade percorre a sua espinha e as peças finalmente se encaixam. E tudo que eu sempre precisei foi da pessoa certa. Aí, para efeito de curiosidade, a música dá nome ao álbum The One, lançado justamente em junho de 1992. E claro, nasceu daquela parceria histórica de Elton John com o letrista Bernd Taupe. No fundo, essa música é uma declaração de quem finalmente pode dizer, ó, depois de tudo que eu vivi, era você quem eu procurava. Já na tradução da noite, Elton John.
2: Isso.

0: O som do Phil Collins, Take a Look at Me Now, no momento.
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0: Deixa eu mandar um abraço aqui para Nenê Feliciano,

0: Ferreira, também meu irmão Guti, minha sobrinha Alessia, com o marido Henrique e a sua filha Aurorinha. Grande abraço para vocês, tudo de bom. Minha querida Edilene, eu respeito todos os relacionamentos com os meus velhos amigos verdadeiros. Valeu, lindona. Ah, quem mais aqui? Aí eu vim abraçando também os moradores de Olinda e Paulista. Ah, quem mais? Sheina Alves. Oi, Sheina. Forte abraço para você. Diogo Tardelles, lá em Aliança. Grande abraço também, meu querido. E a minha querida Joelma. Alex, um ótimo início de semana para você. Deus te abençoe. A você também, Joelma. Tudo de bom, viu? Bom, vamos de música. Nessa que a gente vai curtir, é bem antiguinha, apesar de ser uma música do Eita. Ela é linda. Então vamos matar a saudade da Maggie McNeil. When You're Gone.
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2: Nós vivemos em um mundo em que, pelo menos é uma impressão que eu tenho, que é uma espécie de moda, não é? O pessoal sai por aí, se joga de cabeça, talvez em qualquer conversa, de canto de olho, enfim, distribuindo afeto, talvez para quem não quer nada com nada e depois reclama que saiu todo quebrado, todo espatifado. Eu acho que sentimento não é uma coisa descartável, muito pelo contrário. É uma coisa que a gente deve levar muito a sério. Então, se eu entrego o meu melhor para qualquer uma que passa, sei lá, na minha frente, eu não posso esperar que eu seja valorizado. Eu acho que o coração, ele precisa de certos critérios. Não é chatice, não é ego, não é querer ser melhor do que todo mundo, não. Ele precisa de cuidado. Não dá para gastar a nossa energia preciosa com qualquer pessoa que só quer passar o tempo ou até inflar o próprio ego às nossas custas. Não é isso. O amor próprio, ele deve ser colocado em evidência. Eu acho que o lance é a gente guardar o afeto para quem realmente demonstra interesse e quer ficar e quer construir algo de verdade ao nosso lado, sem pressa, sem interesses, apenas com a vontade de estar com a gente.

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1: Bom, agora nós vamos para a nossa tradução da noite de hoje, viajando ao ano de 1992 com uma música de uma dupla que tem uma história massa em composições, letras, músicas, Elton John e Bernie Taupin. A gente vai traduzir para você The One. É uma música que fala de um encontro, sabe, sobre, do tipo assim, reconhecendo na outra pessoa aquela pessoa capaz de fazer uma diferença na vida da gente, que faz a gente amar de novo, faz a gente se entregar de novo, faz a gente parar e dizer, caramba, era você que eu estava procurando. Então vamos lá.
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1: Aí Elton John, The One, na Tradução da Noite. Música bacana, né? Forte. E acontece muito. A gente, às vezes, acha que não vai encontrar ninguém. De repente, alguém cruza o caminho e a gente diz: você é a pessoa certa. The One, no momento é esse.

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0: Roberto Carlos.

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Aqui em 97,5 ao som da Recife FM, pra gente ir pra nossa reflexão da noite de hoje, como é um quadro muito esperado há muito tempo. Hoje vamos falar sobre o sapato vermelho. Na correria do dia a dia, a gente acostuma achar que a nossa pressa é a coisa mais importante do mundo. Mas o destino, o destino tem um jeito muito bonito de nos lembrar que nenhuma ação passa despercebida pela vida. O inverno daquele ano estava rigoroso, um frio de congelar a alma. Na vitrine de uma elegante loja de calçados no centro da cidade, um par de sapatos vermelhos brilhava sob as luzes. Eram sapatos infantis, forrados, perfeitos para proteger os pés do frio. Do lado de fora, o rosto colado no vidro, estava um garoto de rua. Suas roupas eram rasgadas e seus pés estavam descalços, roxos de frio, pisando no chão congelante. Ele olhava para os sapatos vermelhos, não com cobiça, mas com um sonho puro de quem só queria parar de tremer. O dono da loja, o senhor Inácio, ao ver o garoto ali na vitrine, ele abriu a porta da loja, olhou para o garoto e disse apenas: "Venha cá, meu filho." Ele levou o menino para os fundos. Com paciência, pegou uma bacia de água morna, lavou aqueles pezinhos castigados pelo asfalto, enxugou-os com a toalha limpa. Depois foi até a vitrine, pegou os sapatos vermelhos, calçou-os no menino e disse com a voz mansa, mas firme: "Eles são seus, mas me prometo uma coisa. Vá, cresça e faça algo bom por alguém quando você tiver a chance." O menino olhou para os sapatos, olhou para os olhos do senhor Inácio e, sem dizer uma palavra, chorou de gratidão antes de sair correndo e feliz pela rua. 30 anos se passaram. A vida foi dura com o senhor Inácio. A loja faliu e a velhice chegou cobrando um preço muito alto. Aos 80 anos, ele se encontrava deitado no leito de um hospital público, gravemente doente. Ele precisava de uma cirurgia cardíaca, complexa, com urgência, mas não tinha dinheiro para pagar. E a fila do hospital parecia interminável. O idoso sentia que o fim estava próximo. Até que uma manhã, um médico especialista de grande prestígio entrou no quarto. Ele assumiu o caso do senhor Inácio pessoalmente. Fez exames, conseguiu medicamentos mais caros e no dia seguinte realizou a cirurgia com perfeição, salvando assim a vida daquele idoso. Dias depois, na manhã em que receberia alta, o senhor Inácio estava preocupado. Ele chamou a enfermeira e disse que não sabia como pagaria tudo aquilo. A enfermeira sorriu e entregou a ele um envelope lacrado, dizendo que o médico já havia resolvido tudo. Com as mãos trêmulas, o velho abriu o envelope. Era apenas um bilhete curto que dizia: "Senhor Inácio, o seu coração está forte e pronto para viver muitos anos mais. Não se preocupe com o valor da cirurgia, porque a conta do seu tratamento foi totalmente paga há 30 anos, com um par de sapatos vermelhos. Eu cumpri a promessa que o senhor me fez fazer." O que a gente planta em segredo, a vida acolhe em público. O senhor Inácio não salvou apenas os pés de um menino do frio. Ele salvou o futuro de um médico que 30 anos depois salvaria a sua própria vida. O que você faz hoje, seja bom ou seja ruim, vai voltar para você. Isso é o que chamam de milagre que o destino guarda para curar a sua dor de amanhã. E outra coisa, jamais esqueça quem te estendeu a mão no passado. Seja grato.

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0: Aqui 97,5, dando aquela parada pra gente falar das coisas do coração, né? O que eu coloquei hoje no nosso Instagram é algo muito forte. Eu acho que respeito é fundamental em qualquer que seja a relação. O amor sem respeito é igual a uma casa bonita na areia. Na primeira tempestade, tudo desmorona. E é fundamental. Respeito. Respeitar. Muita gente entra em um relacionamento achando que a paixão por si só segura todas as pontas da rotina. Não segura. O sentimento sem uma base sólida de consideração mútua não resiste ao tempo. Então respeitar o outro não é apenas não trair, não gritar no meio de uma discussão. É validar o que o parceiro sente, mesmo quando você não concorda com o ponto de vista dele. É entender que a pessoa ao seu lado não é uma propriedade sua, mas um indivíduo com vontades, limites e sonhos próprios. Quando um dos dois começa a ironizar as fraquezas do outro, a tentar controlar os seus passos, a admiração morre. Uma relação saudável é uma via de mão dupla, onde os dois se sentem seguros para serem quem são. Respeito é a palavra.

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2: É impressionante como a gente planeja a vida toda certinha e de repente o destino vem e muda a rota completa. A gente tá bem, de repente o destino coloca a pessoa que faz o coração da gente, sei lá, bater mais forte, faz a gente sonhar acordado, não é? A gente planeja construir algo, uma casa, vou dar um exemplo, e de repente o destino vem e faz a gente morar no apartamento. A vida é cheia de incertezas, de repente dá raiva, dá choro, tudo isso faz parte de um processo, mas ó, a beleza da vida, ela tá justamente na nossa capacidade de se reinventar no meio do caos. É simples assim. Esquecer os tropeços lá atrás, sabe? Acreditar que hoje o cenário é outro, que a página tá em branco e que a gente precisa escrever tudo outra vez se preciso for. Então, agarra esse novo dia com unhas e dentes. Sabe como é que é? E se der medo, vai com medo mesmo. Eu estou torcendo pra você. De repente, quem está ouvindo isso é quem vai procurar um emprego, já está querendo uma resposta, ó, vai dar tudo certo. É quem, de repente, vai falar para alguém o quanto é importante para essa pessoa, o quanto essa pessoa é importante para esse alguém, enfim. Vai, com medo, porque a gente só sabe dos resultados se a gente fizer. Superação, essa é a palavra de hoje. Te amo de verdade, a gente volta às 8, com Momentos.

siga tranquilamente entre a inquietude e a pressa, lembrando-se de que há sempre paz no silêncio. Tanto quanto possível, sem humilhar-se, viva em harmonia com todos os que o cercam. Fale a sua verdade mansa e claramente e ouça dos outros, mesmo a dos insensatos e ignorantes. Eles também têm sua própria história. Evite as pessoas agressivas e transtornadas. Elas afligem o nosso espírito. Se você se comparar com os outros, você se tornará presunçoso e magoado, pois haverá sempre alguém inferior e alguém superior a você.

viva intensamente o que já pôde realizar. Mantenha-se interessado em seu trabalho, ainda que humilde. Ele é o que de real existe ao longo de todo o tempo. Seja cauteloso nos negócios, porque o mundo está cheio de astúcias. Mas não caia na descrença. A virtude existirá sempre. Muita gente luta por altos ideais. E em toda parte, a vida está cheia de heroísmo. Seja você mesmo. Principalmente, não simule afeição, nem seja descrente do amor. Porque mesmo diante de tanta aridez e desencanto, ele é tão perene quanto a relva. Aceite com carinho o conselho dos mais velhos, mas também seja compreensivo aos impulsos inovadores da juventude. Alimente a força do espírito, que o protegerá no infortúnio inesperado. Mas não se desespere com perigos imaginários. Muitos temores nascem do cansaço e da solidão. E a despeito de uma disciplina rigorosa, seja gentil para consigo mesmo. Você é filho do universo, irmão das estrelas e árvores. Você merece estar aqui. E mesmo se você não pode perceber,

Portanto, esteja em paz com Deus, como quer que você o conceba. E quaisquer que sejam seus trabalhos e aspirações na fatigante jornada pela vida, mantenha-se em paz com sua própria alma. Acima da falsidade, dos desencantos e agruras, o mundo ainda é bonito. Seja prudente. Faça tudo para ser feliz.

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2: Recife. 2 horas e 42 minutos.

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1: Olha, bom dia a você do outro lado do rádio. Tamo juntos, hein? É, muita coisa boa vai acontecer aí. Deixa eu dar uma sacada aqui em algo importantíssimo. Isso, vamos acordar o padre, né? Bom dia, padre!
2: Bom dia, meus irmãos e irmãs, terça-feira, dia em que somos chamados a rezar pelos doentes. A nossa oração é a Jesus. Mas nesta semana, por intercessão de Nossa Senhora Aparecida, padroeira do Brasil, coloque os doentes no manto de Nossa Senhora, certos de que ela intercederá a Deus por nós, Pai, Filho e Espírito Santo. Amém. Nossa Senhora da Conceição Aparecida, Mãe de Deus, Rainha dos Anjos, Advogada dos Pecadores, nesta manhã a invocamos sendo padroeira do Brasil, de todos os brasileiros. Ó refúgio e consolação dos aflitos e atribulados, Nossa Senhora Aparecida, cheia de graça e de bondade, lançai sobre nós, brasileiros, devotos, um olhar favorável, para que sejamos socorridos por vós em todas as necessidades em que nos acharmos. E de modo particular, nesta manhã, faço o meu pedido. Nossa Senhora Aparecida, padroeira do Brasil, animados e com confiança a vós recorremos, tomando-vos para sempre como nossa mãe, nossa protetora, consolação e guia, esperança e luz na hora da morte. Nossa Senhora Aparecida, padroeira do Brasil, livre o Brasil de tudo o que possa ofender ao vosso Santíssimo Filho Jesus. Nossa Senhora, Mãe Aparecida, preservai-nos de todos os perigos da alma e do corpo. Dirigi-nos, ó Mãe, em todos os assuntos espirituais e temporais. Livrai-nos da tentação do demônio. Nossa Senhora Aparecida, padroeira, fazei que, trilhando o caminho da virtude, possamos um dia ver-vos e amar-vos na eterna glória com teu Filho. Nossa Senhora Aparecida, peça a teu Filho que abençoe a água, a roupa dos enfermos, as fotos de família. Em nome do Pai, do Filho e do Espírito Santo. Amém. Nossa Senhora Aparecida, cuidai do Brasil, em especial de nossas crianças.
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1: Bom dia você, hein? Do outro lado do rádio, até às 8. Vamos lá?

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2: Recife FM 5:30.
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FM 5:38.

0: Olha, grande abraço pra você do outro lado do rádio. Arlinda Alves de Torrões, também Áurea e Abelardo em Jardim Atlântico, Rosilda de Bairro Novo Olinda. Um abraço pra você, Edilene de Apipucos.
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Bora dar um repeteco nela, bora? Eu topo. E você? Sério? Então vamos lá, hein? Repeteco! Repeteco! Que música! Olha, eu tô super gripado. Todo pra baixo. Corpo mole. Quebradão. Mas vamos lá, né? E você, tá bem? Já tomou um gole de café? Bora!

entrevistei a Patrícia Marques. Ela ainda era uma garotinha. Ela tinha medo daquela multidão querendo chegar perto. Ela ficou tão assustada. Ficou agarrada com o pai dela. Foi interessante.

0: 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Ah, que letra é essa, hein? Machuca.
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0: Vai, Tyrone, vai, chapa.
1: Tava tudo muito bom pra acreditar que era sério essa paixão.
0: Cortaram.

demais, hein? Muito massa, né? Olha, abraço pra Zezinha de Matriz da Luz, a Vera de Cavaleiro, hein? Pedrão da Paixão Brasileira, meu amigão, um abraço aí a toda a turma da Paixão Brasileira, né? Ana Vicente em São Lourenço, também Mônica e Queco em Fragoso, tá? Deixa eu ver aqui, a Deusina, Vitória, Maria Eduarda, tá? Kleber, né? Darlene. Olha, a Samina Ipudinga, Antônio do Sopão na Boa Vista, Valdetário em Maranguape, Marcão, Sargento Hermínio, Ricardo, Erivaldo, abraço forte para Ramos de Inajá, lá em Xarel, né? Olha, daqui

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Mamãe! Mamãe! Mamãe! Olha, quem já não tem mais a sua mamãe, quando lembra, dá um aperto no coração, né? A gente, por mais que esteja na multidão, sem ela, a gente se sente só no mundo. Ah, que saudade de mamãe. Não grite com a mamãe. Se for falar alto com ela, tem que ser assim, pra todo mundo ouvir. Maninha, eu...

0: Olha lá, hein? Atenção, vamos às informações. Um abraço aí a muita gente ligada, né? Um abraço para Dona Maria, aqui da Henrique Dias. Um abraço para o Adriano Rocha, inteligência, a inteligência presente nos lugares em que ele chega. Resolve qualquer situação. O homem é muito inteligente. Olha só, Paulo Cunha do aplicativo, Fernando Henrique também do aplicativo, tá? Elton, que é também do aplicativo, muita gente aí, tá? Nesse momento, ligado aí na nossa querida Estela Rosendo nas informações, né? Tem também Aloísio de Jardim Brasil, Marli Ribeiro de Ouro Preto, Dona Virgínia de Jardim Brasil. Bom dia, Estela.
1: Bom dia, excelente terça-feira, né? E a gente aqui mandando as mazelas pra longe, viu?
0: Sai.
1: Gripe, sai gripe. Não dá não, hein?
0: Sai que esse corpo não é seu.
1: Isso, tá? Isso. Vamos chegar com informação pra essa gente bacana que tá ligada na gente o tempo todo, né? Você falou do Adriano Rocha, chegou no lugar certo. É. Então, pra não ter bronca aqui na emissora, tá presente sempre, hein? Ele aquele abraço, Adriano. Olha, chegando com informação, tem Clima Tempo avisando que hoje, aqui no Recife e área metropolitana, teremos um dia com possibilidade de pancadas de chuva, principalmente no período da manhã. E já teve esse registro, sim, aqui na Boa Vista, hein? Agora, aqui no bairro, céu parcialmente nublado, termômetros marcando 27 graus, com sensação térmica de 29. Temperatura máxima prevista para hoje aqui na cidade é de 30 graus e mínima em 24 graus. Temos aqui a qualidade do ar considerada moderada, ainda passando dos 50 pontos, hein? São 53. A umidade relativa do ar caiu um pouquinho em 78%. Lembrando que mais ao sertão, entrando ao interior do estado de Pernambuco, né? Quanto mais longe do litoral, mas a umidade vai baixar no dia de hoje, em alguns pontos, perto dos 20%, e esse é um índice bem preocupante. Ventos soprando com uma leve brisa agora em direção ao noroeste, em 21 km por hora. Está mais veloz que ontem, mas mesmo assim, Climatempo considera como uma brisa, né? Mas em 21 km por hora. Temos informações aqui, Jefferson, ainda repercutindo ontem aquela pane, né? Que na verdade não foi uma pane, foi um incidente com um avião da Gol. Estava saindo aqui do Recife em direção a São Paulo, ia pousar no aeroporto de Guarulhos. Saiu por volta das 13 horas e 17 minutos e logo na decolagem, uma ave, né, se chocou contra uma das turbinas e foi aquele desespero, porque o motor acabou pegando fogo, né? Algumas pessoas dentro da aeronave conseguiram fazer esse registro, quem estava fora também, o piloto muito hábil, né? Já reportou o que estava acontecendo para a base e aí foi orientado, né? E teve essa expertise de rodar em círculos para secar o combustível da aeronave, né? Quanto mais leve, melhor para fazer esse pouso de volta. Ele conseguiu fazer isso, rodou em círculos, circulando precisamente entre Camaragibe e São Lourenço da Mata, até que teve condição, por volta da 1:30 da tarde, de fazer esse pouso de volta no Aeroporto Internacional do Recife, né? Felizmente, tudo em paz, ele conseguiu fazer esse pouso em segurança, mas foi um desespero dentro da aeronave. As pessoas relatam, a gente viu ontem na TV, a Gol informou que a aeronave do voo G3-1587 de ontem, que voava entre Recife e Guarulhos, retornou ao aeroporto da capital pernambucana logo após a decolagem devido a uma colisão com um pássaro, tá? Foi confirmado. O pouso ocorreu normalmente, sem nenhuma intercorrência, e a aeronave seguiu para manutenção. A empresa disse também que os passageiros receberam as tratativas previstas em lei, estabelecendo aí as regras e condições gerais para o transporte aéreo de passageiros. Algumas pessoas foram relocadas em voos naquele mesmo dia, outras foram levadas para hotéis aqui na cidade e vão voar ainda hoje com destino a São Paulo. Em nota, a AENA disse que o voo que decolou aqui da capital pernambucana com destino a Guarulhos solicitou retorno ao aeroporto de origem logo na sequência. Não foi declarada emergência, né, nessa solicitação, porque portanto, o piloto tinha ali o domínio da situação. A aeronave pousou às 13 horas e 47 minutos e os passageiros desembarcaram em solo, de acordo com a AENA, em segurança, né? Apesar do estado de nervos de alguns aí demonstrar exatamente o contrário. Mas tá aí, essa foi uma ocorrência ontem registrada e que chamou muito a atenção, repercutiu nacionalmente. É com você e a gente volta daqui a pouco. Até já.
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2: Da galera do Orkut, do MSN, vocês já estão ligados, né?

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tranquilo? Olha, o número da sorte de hoje é 95. Hoje, terça-feira, dia 6, 95.

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0: Hoje tem folga, Itatia.
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Olha, agora é hora de você saber quem está se dando bem aqui com esse gelago, hein? É a Flávia Maria dos Santos. Sabe de onde? Hã? De Água Fria. Final do telefone 7221. Flávia Maria dos Santos de Água Fria. Final do telefone 7221. Ganhou o Gelágua. Olha, gente, tô indo embora. Obrigado, Andrelli. Em grande estilo. Tô indo embora, voltando amanhã, se Deus quiser, tá? No Bom Dia Recife, hein? E é isso. Olha só, que você seja muito feliz, viu? Escute o que sua mãe fala pra você, pra te orientar. Não ao feminicídio. Vida longa a você, mulher.

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1: E antes de poder colocar essa música, antes do Guto falecer, né, porque ele faleceu esse ano, e essa música, ele achou que fosse minha última música, tá? Eu tava tão mal na depressão que ele falou assim: ó, padre, não passa desse período.
0: Nossa.
1: É sério. Quando o Guto me contou depois, quando eu gravei o último trabalho que nós fizemos, falou assim: padre, um dia a gente conversando assim intimamente, falou assim: padre, quando eu gravei essa música, vocês vão escutar agora, ele realmente, eu tava na depressão. Então, escutem, porque ela tem um poder. E detalhe, foi o dia que eu gravei mais rápido.

0: descobri que eu tava depressão, tá? Gravei em julho. É, agora é setembro.
1: Eu vivo.
0: Que nada, foi 1º de outubro.
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0: Dia 2 de outubro. Dia 1º.

0: Mário, naquela época não foi CD, eu gravei um EP. Eram 5 músicas. 2003. Não há barreiras. Na época tinha que CD.
1: Olha aí, padre, eu não sabia desse do Guto.
0: Não, tá vendo como o mundo. Foi a última conversa que eu tive com o Guto assim, antes dele falecer, né? Esse ano. Então foi realmente. Ele se abriu, falou assim, padre, você tá, graças a Deus, bem, né? Então a gente conversava, nossa, como Deus é lindo. Aí ele contou. Tá? Quem estava junto tava o Tony, como testemunha do que a gente estava conversando, o Tony, e aí ele se abriu. Como Deus é maravilhoso.
2: E como que é o propósito de Deus na vida de cada um, né? Tava tocando a música aqui, eu tava conversando com o Mário, né? Infelizmente, né? Ou felizmente, que nós não sabemos de nada e quem sabe de tudo é Deus. Ele não está mais entre nós, está na glória, né, padre? E graças a Deus o senhor tá aqui salvando almas, salvando vidas.
0: E o Guto, é um milagre, né? Foi um milagre. Ele já tinha. Lembra que eu falava da assessor com 22 estentes?
1: Lembro.
0: Teve que colocar um negócio, porque ele teve problema de hidrocefalia, então eu tive que colocar uma válvula na cabeça e acabou, sabe como, morrendo? Escorregou, bateu a cabeça.
1: Nossa, então, eu não sabia.
0: Foi assim, a causa da morte dele.
1: Nossa, eu não sabia disso.
0: Então nós somos tão frágeis, gente. Por isso que eu digo, vivamos o amor, façamos o bem, não importa quem, façamos o bem. E essa música questiona muito isso. E o luto, tá? A importância de viver o luto. Aí eu não tava no luto, tava na depressão, mas vocês perceberam, né? A letra é minha, do livro. Quem musicou foi o Danilo e o Ney. Eles que fizeram toda essa parte musical. Então, glória a Deus. Deus tem seus planos. Ei, você que está no luto, conhece alguém que está no luto, está vivendo o luto, ligue para essa pessoa. Dê um toque para acompanhar aqui conosco. Por sinal, Mário, o telefone é
1: 989-680447.
0: O Dunga não está acostumado, porque eu falava, repita, ontem no programa, e ele ficou, como eu lembro, assim, no rádio a gente faz assim, operadora, prefixo 11, repita.
1: 989-680447. Acompanhei o programa todo ontem, foi muito bonito, padre.
0: E o testemunho foi demais, né? Nossa Senhora, que
1: foi demais. Não, mas mesmo no início do programa, quando o senhor começou a falar sobre a depressão, que o senhor só foi tomar realmente consciência de tudo que estava acontecendo num dia 1º de outubro, dia de Santa Terezinha, foi muito legal, padre.
0: E você sabe como eu tomei consciência? Quase uma música. Eu fiquei assim, fora, por causa de uma música que eu não conseguia entrar na minha cabeça, já deu tudo certo. Não tem sentido, hoje eu sei que não tem sentido. Então você fala, quando você não tá bem, você vê tudo ruim. Entendeu, Mário? Pandinha? É incrível, você enxerga tudo errado. Tá? Então, mas foi para mim tomar, foi o sinal, ó, se cuida, se cuida. Por isso, quem tá me acompanhando agora, aí vale para tudo. E agora o luto, tá? E Pandinha, lembrando as pessoas, agora são 8 horas e 12 minutos, estamos ao vivo. Quem não pode acompanhar o nosso momento de fé ao vivo, ela pode fazer o quê, Pandinha?
2: Ah, ela pode acompanhar pelo Spotify, viu, padre? Às 9h30 da manhã. Você que não pode acompanhar agora ao vivo, você pode acompanhar às 9h30 em diante, né?
0: O dia aí você inteiro, escolhe.
2: A hora que você quiser, você que escolhe.
0: E mas tem todos os programas lá, né?
2: Todos os programas. Não deixe de acompanhar. O padre fala que é uma fusão. E às 9 horas tem a Coroa de São Miguel no YouTube. Como que faz, Mário?
0: Fala aí, sim, Mário. Como que eu faço?
1: Vamos lá, gente. É muito fácil. Você acessa o canal do Padre Marcelo Rossi Oficial, PE Marcelo Rossi Oficial no YouTube. E você vai reparar que é o do padre. Às vezes as pessoas mandam um link pra mim e falam, Mário, esse é o do padre? Eu falo, não, gente. O do padre é só olhar o conteúdo, tem as missas, tem várias coisas, tem os
0: trabalhos. Tem o selo também, não tem aquele selo?
1: Tem o selo. Mesmo assim, algumas pessoas ficam aí confusas. Mas é só olhar o conteúdo, vai ter o terço, vai ter as missas, e aí você já tem certeza que é o canal do padre. Colocando lá, é só acompanhar ao vivo, faz a inscrição, né? Inscreva-se, clica lá e clica no sininho. Quando o padre entrar ao vivo, quando a gente for começar a fazer a Coroa de São Miguel, você vai ser notificado, então você vai ser avisado que a gente vai estar começando. E aí é só acessar e acompanhar, padre.
2: Aí a importância, eu fico, né? De se inscrever, né, Mário?
1: Sim.
2: E de ativar o sininho lá.
1: E deixa o like, pessoal. Não deixa de deixar o like, é legal, é importante, ajuda muito e é muito interessante deixar o like. E não custa nada, é bem rapidinho.
2: E compartilhar, né? Alguém tá precisando ouvir aquela oração daquele dia, aliás, de todos os dias, né? Porque o que nós mais precisamos é de oração, viu, Mário? Nunca é demais.
0: Mário, Pandinha. Várias pessoas chegam e falam, poxa, eu quero tanto conversar com o padre, queridos. E agora eu tenho, eu confesso pra mim, sozinho não estava fácil não, porque eu consigo, dá para ler, mas a interação é o mais importante de tudo, porque eu sei que muitas pessoas só vão para rezar, mas a interação é fundamental, é o grande ganho que veio para mim, que eu, voltando para quem não sabe, foi tudo isso aconteceu dia 19 de maio, véspera do meu aniversário. Deus disse, compartilhe esse momento íntimo, que são várias orações que eu faço, tá? Mas essa parte, né? Mas eu confesso que eu não gostei muito, falo, Senhor, ainda mais, né, nos horários, né? Falo assim, Senhor, ainda mais é para salvar almas, eu obedeci, tá? E uma das coisas maravilhosas é poder você se colocar a sua atenção. E agora eu tive a graça ainda de ter o Mário e o Pandinha junto comigo, que eles também estão podendo ler. Então, eu não consigo falar. Você tem a chance no chat de falar. A gente vai poder orar para vocês. E confesso, muitas das coisas que vocês colocam já nos inspiram para a oração, para o que será da semana.
1: Verdade.
0: É impressionante. Tá? Então, fica essa dica, porque as pessoas não entenderam ainda. Quem me deu esse alerta, lembra, Podinha, faz um mês e pouco, que a grande graça dessa oração é a interação.
2: E nós te agradecemos, né, Mário?
1: Sem
2: porque,
1: dúvida.
2: Porque nessa interação, Padre, nós vemos o quanto nós, em alguns momentos, reclamamos e quantas pessoas estão sofrendo muito mais do que nós.
1: Sim.
2: E ser alívio a toda honra e toda glória a Deus, né? E levar a palavra de Deus para essas pessoas que estão precisando, não tem preço, não tem preço mesmo. Nós que agradecemos, Amarilho.
0: E nós ontem, né, teve uma das saudações, que nós perguntamos a pessoa que perdeu alguém por tragédia. Mário, Pandinha,
1: nossa, foi verdade.
0: A gente é forte. Agora, uma coisa eu falo, verdade, é muito forte, tá? Realmente. Agora, tem gente que ama fofoca, tá? Para fazer um programa com fofoca. Aqui não é fofoca, aqui é dor real, tá? E aqui a gente vai fazer o mais importante, orar, porque o poder da oração muda tudo. Já voltamos.

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1: De Deus em nossa vida. E isso é a mais pura verdade. Quando a gente fala aqui que a gente tá aí na correria,
2: pode falar,
1: que a gente fica. Ó, o padre.
3: Não, a ansiedade gera dúvida.
1: Gera
3: dúvida.
1: Dúvidas.
3: Anula a fé.
1: Isso. E aí vai anulando a nossa fé. Por isso que a gente tem que estar firme com Deus, firme com Jesus, firme com Maria. O padre no sábado falou pro garotinho: repete aí, eu te amo, Jesus, eu te amo, Nossa Senhora. E é isso que a gente tem que repetir, tá firme com eles, porque quando estamos realmente com eles, as coisas acontecem pro nosso bem.
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8: Começar com o primeiro, Mário?
1: Vamos lá, padre.
8: Primeiro, vamos lá.
9: Bom dia, boa tarde, boa noite, padre Marcelo Rossi. Aqui é uma amada de Deus. Padre, venho aqui dar meu testemunho de uma graça muito grande que eu alcancei na minha vida recentemente. Há um tempo atrás eu mandei uma mensagem para o senhor falando sobre um problema no meu pé esquerdo que os médicos já vinham procurando há mais de um ano e pouco e não sabia o que era. Foi uma luta, idas constantes do médico sem saber o que era. Eu sempre criei muito em Deus, tive muita esperança na minha cura, mas algo me entristecia bastante ainda. Eu lutava contra uma tristeza muito, muito profunda, devido ao fato de quando esse problema surgiu, foi quando eu passei por uma mudança de região. Eu morava por 10 anos numa região que eu gostava muito e acabei indo para um lugar que eu não me adaptava. Fiquei sem o meu emprego, meu esposo só trabalhava, então eu tive à beira de uma depressão. Não fui diagnosticada, não passei por um tratamento clínico, mas a sensação era de que eu tive um processo depressivo, mas eu me apeguei tanto a Deus, clamei tanto a Cristo, que eu lutei contra isso e sobrevivi. Tô aqui para dizer que eu fui curada, graças a Deus. Ainda moro nessa região, mas graças a Deus meu marido saiu do emprego que ele tava, que era um ambiente muito tóxico, muito difícil. A gente ficou 1 ano e 3 meses nesse emprego, que era só ele que trabalhava, mas ainda é área rural, mas eu consigo aos finais de semana fazer feira, vendo produtos, final de semana sou autônoma. Isso já me ajuda muito a me animar, espero melhorar ainda mais e agradecer pela minha saúde, pela minha família, que não desistiu de mim. Meu esposo, minha filha sempre esteve do meu lado e Jesus Cristo. E ouvindo seu programa, agradecer ao programa, porque graças a eu ter encontrado o senhor no YouTube, que foi até o Terço Bizantino que eu comecei a ouvir primeiro. Depois de muitos anos eu voltei a escutar o senhor nesse período de caos que eu vivia e passei por esse processo de libertação. Melhorei minha saúde, tô melhorando ainda. Era uma úlcera arterial, graças a Deus já cicatrizou. E só agradecer bênçãos e sobre bênçãos, padre. Obrigado, Nossa Senhora Virgem Maria, por cuidar de mim, Nossa Senhora Aparecida, que eu amo tanto. Senhor Jesus Cristo, eu sou vitoriosa pelo sangue de Jesus. Obrigado, padre.
3: Só você ver a conexão corpo, mente e espírito. Já percebeu? Uma mudança gera problema ela não está bem, isso o corpo reflete no corpo.
1: Isso.
3: É que já desde o milênio passado, a própria medicina falava, a maioria das enfermidades são psicossomáticas.
1: Psicossomáticas.
3: Tá? Então, se você não está bem emocionalmente, vai afetar a sua saúde. Inclusive, o Mário falou sobre gripe. Você já percebeu, Mário, quando você começa a ficar gripado e você fala, vixe, eu vou pegar a gripe.
1: Nossa, aí já é
3: pegou.
1: Fatal.
3: Você
1: aí
3: já
1: é
3: pegou, fatal. Já pegou.
1: É.
3: Tenha cuidado que você pensa, sua vida é dirigida pelos seus pensamentos. Você já baixou a tua guarda, tá? A mesma coisa acontece, gente, é sério, quando você fica vendo qualquer coisa de violência, tá? Coisas que mexem com você, sabe? Coisas que... Então, problemas de sangue, jornalísticos de 5 minutos, tá? Você é bombardeado com essa mesma notícia, aquilo vai mexer com o seu emocional e vai baixar sua resistência imunológica. E aí você vai estar mais suscetível a doenças. Então, por isso a importância de se encher da Deus, se encher da palavra de Deus. Aqui fica uma dica, tá? E na época da depressão, Mário, eu estava somatizando só coisa ruim, tá?
1: Sim.
3: Porque o sacerdote é uma lata de lixo. Querendo ou não, você também, eu peço, fala a verdade, é tanta coisa ruim que a gente pega.
1: É verdade.
3: Se você vai lendo, se você não orar e depois você não se limpar, você somatiza isso. Isso te faz um mal. Então, é como você, aqui está o segredo, ler, tá? E só para dar um toque, porque quem tem vários psicólogos me acompanhando, psiquiatras também. Eles fazem terapia, tá? Imagina o que eles lidam, o lixo que é colocado na cabeça deles, o que eles têm que escutar e ajudar, mas também, querendo ou não, eles não podem somatizar. Então, é tão difícil não somatizar, porque contamina. Então, como não se contaminar, tá? E se contagiar, você tem que se purificar. Então, a importância, e aí vem o poder da oração. Estou dando uma explicação, e daí vem essa oração. Eu sou vitorioso pelo sangue de Jesus.
5: Eu sou vitorioso pelo sangue de Jesus.
3: Eu vou seguindo na ordem, vai lá, dois.
9: Bom dia, boa tarde, boa noite, Padre Marcelo, Mário Pandinha. Eu venho aqui agradecer humildemente tudo que vocês nos proporcionam. A gente acorda mais feliz, mais grata a Deus. Eu venho aqui dar o meu testemunho. Eu estava com problema, eu comprei um produto, não veio certo, devolvi o produto e corri o sério risco de não receber mais o dinheiro. Mas como Deus é maravilhoso, eu estava acompanhando o terço, né, das 7 horas da manhã com vocês. E eu pedi tanto, tanto, com tanta fé que Deus me ajudasse, que São Miguel me ajudasse muito. Aí eu falei, eu vou gravar esse testemunho quando eu alcançar a minha bênção. Nem demorou muito. Logo que acabou o terço, eu entrei em contato, recebi 2 telefones na cara. Mas enfim, Deus falou para mim, continua tentando, que você vai conseguir. E não deu outra. Agora pela manhã, entrei no aplicativo do cartão, tá lá. O dinheiro todo devolvido. Então eu venho aqui falar para as pessoas para crer, para acreditar, porque acontece. E agradecer muito, mas muito, muito, muito primeiramente a Deus e a vocês, formigonas, aqui na terra que nos ajuda muito. E sempre, sempre, sempre ser grata a Deus por tudo. E eu já acompanho o Padre Marcelo há mais, muito, muitos anos mesmo. Nem eu consigo dimensionar. E quem me evangelizou foi o maridão, o Paulo Marcos. Muito obrigada, viu?
3: Oh, que legal. Geralmente é a mulher que evangeliza o marido.
1: É.
3: O marido, glória a Deus. Eu sou vitorioso pelo sangue de Jesus.
5: Eu sou vitorioso pelo sangue de Jesus.
1: Adriana Fusaro, de São Paulo, e o maridão, o Paulo Marcos.
3: Tá aí, obrigado, Senhor, por esse momento tão especial. Estamos orando pelo luto. Mário, qual você sugere?
1: Ah, vamos lá, padre, deixa eu ver aqui rapidinho.
3: Posso ir no 6?
1: Pode, claro, claro.
3: 6, vamos lá.
1: Claro,
3: vamos,
1: vamos lá, vamos lá, Pandinha.
10: Padre Marcelo, sua bênção, Mário, Pandinha, pediu oração para o Davi Casimiro de Oliveira, que ele ia fazer uma biópsia, ele tem 5 aninhos. E graças a Deus, o caroço que apareceu na cabecinha dele é benigno. Graças a Deus. Então ele vai poder voltar para casa, tá? Eu quero agradecer pelas orações, que eu sei que tudo que a gente coloca vai para as orações. E esse é, agora é o meu testemunho. E o próximo eu vou dar o meu, tá bom? Muito obrigada, Padre. Sua bênção.
3: Muitas vezes, Mário, você já foi cobrado por não se posicionar,
1: já,
3: ou ficar em silêncio?
1: Já.
3: Tá?
1: Já.
3: Assessor, agora aprenda uma coisa, o meu silêncio não é um silêncio... Mário, tem dois tipos de silêncio. Silêncio que é covardia, que a pessoa tá, realmente não quer falar, e tem o silêncio orante.
1: O silêncio orante, tá? Que é sabedoria.
3: O meu silêncio é orante. Só que o silêncio orante tem poder, tá? Vou dar um exemplo a você. Aconteceu já comigo isso. A pessoa, nossa, quis brigar comigo, tá? Brigar mesmo. Isso é assim, de ser padre e tudo. E na hora, eu tive a prudência de não usar da violência. Fiquei quietinho, tá? E aí foi, eu já estava voltando para o Senhor. A oração derruba. Ah, que nada. Era começo de sacerdócio, de padre. Uma pessoa, eu tenho o padre Oswaldo José, que contou um testemunho. Eu já contei uma vez para vocês aqui. Pensa um pastor, dava na minha cintura quase, tá? E com o dedinho riste, né, comigo, e eu não podia fazer nada, tá? Gente, eu até já lutei arte marcial, eu não mobilizava um segundo a pessoa, e eu falei, sou padre, não posso. E aí, naquela hora, sabe o que eu fiz? Eu orei, escutei tudo que tinha direito, orei. Mas o mundo é pequeno, tá? Um dia eu encontrei essa pessoa. Olha, eu pedi desculpa. Mas porque eu orei. E eu não caí na armadilha. Porque se eu vou para a violência, eu perdi a razão. Tá? Então eu não posso. Eu tenho que ser... Fiquei quieto. Tá? Me engoli. Foi fácil? Não, mas eu orei. Tá? Então a oração... O silêncio é orante. Por favor, o silêncio não é covardia. É a sabedoria daqueles que querem ter inteligência emocional. Por isso a gente vê tantas brigas. Vocês veem no metrô, você vê coisa tão boba, né? As pessoas...
1: Desinteligência, padre.
3: Desinteligência, tá? Falta isso. Então, certas coisas, no mundo de hoje, doente que está, o silêncio vale ouro. Gente, o silêncio vale ouro. Isso é bíblico, tá? Provérbios, o silêncio vale ouro. Repito, silêncio não é covardia. É a sabedoria daquele que sabe que quem pode resolver é Deus. Você pode, aqui eu não posso, mas Deus resolve. Não se vingue. Não, não faça.

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1: Ele fala de Deus, né?
2: Sim.
1: Ele fala de Deus, o Todo-Poderoso, o Deus do impossível, que está conosco em todos os momentos.
2: Amém.
1: Quando estamos em dificuldade, quando estamos com raiva, devemos clamar a Deus. Por isso,
2: exatamente,
1: que a frase, eu sou vitorioso pelo sangue de Jesus.
2: E o Padre tem trabalhado tanto a respiração com a gente, né, Pandinha?
1: Nossa,
2: quando você estiver muito nervoso, para, calma. Você está naquela agitação, calma, para tudo. Respira, pensa em Deus, foca em Jesus, pede que Jesus te ajude com respiração, com calma, que as coisas vão melhorando. Você começa a enxergar outras saídas que você não estava enxergando, Pandinha.
1: Ô Mário, eu acho tão interessante a vida, né? O que é a sabedoria? Infelizmente, nós só temos sabedoria.

0: falou aqui fora da hora, a gente estava conversando sobre a carta aos Hebreus. Pandinha, Hebreus.
1: Capítulo 11, eu falei, né, mano?
0: Hebreus 13, 8. Jesus Cristo é o mesmo ontem, nossa, hoje e para sempre.
1: Amém.
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0: Da saúde.
1: Da saúde, é isso aí.
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4: Encontrei-me com Jesus no jardim.
3: Escutem.

0: na certeza que eu sou vitorioso pelo sangue de Jesus, em nome do Pai.
1: Cura sua dor.
0: Só Jesus. E do
1: pode
0: Filho
1: curar.
0: E do Espírito Santo. Amém. Lembrando que, seja ao vivo, seja você depois no Spotify,

É o poder do Senhor, eu não coloco limites a Ele. Quem sou eu? Obrigado, Senhor, pela experiência profunda com a Santíssima Trindade. Isso mesmo. O Pai, o Filho e o Espírito Santo. Pelo batismo, começa na imaginação e se tornando realidade. Convido você a imaginar o jardim que para você é um lugar de intimidade. Um jardim em que você já esteve e lá você sentiu paz. Esse é o lugar, paz. O jardim do meu coração, eu já contei para vocês, mas é bom sempre lembrar, é uma praça. Uma grande árvore nessa praça. Problema que para chegar onde eu quero tem um gramado. E lá geralmente diz, não pise na grama. Mas tem uma estradinha que você pode ir só para não pisar na grama, porque é florida e não estragar. E no meu é, só pode ir numa idade, mas hoje não tem nada disso. Hoje o Senhor quer fazer algo totalmente diferente. Ele os quer que os leve até Ele. Estou fazendo, Senhor. Nesse momento eu tenho a missão, como sacerdote, de levá-los até Jesus. Olha que lindo. Com a idade atual, tá? Quero levá-los com a idade atual. Tem pessoas que mal estão conseguindo caminhar direito. Existe o que eu acabei de falar. Tem pessoas que estão com problema de locomoção. E eu tenho que levá-los. O Senhor quer que eu os leve assim mesmo. Tem outros que são em cadeira de rodas. Não tem problema. Vou levá-los até aquele que tudo pode. Então, essa é a minha missão, só que eu não estou sozinho, tá? Eu estou com os coros angélicos me ajudando. Ainda mais que estou dividindo, já fazia isso antes, mas agora compartilhando com vocês, já depois do programa, serafins, querubins, tronos, dominações, olha o poder que ganha a força da oração. Potestades, virtudes, principados, arcanjos e o nosso anjo da guarda. Padre, como que você decora assim tão fácil? Porque eu rezo todo dia. Todos os dias. São anos e anos. Então, é assim que você vai aprendendo. Repetindo, repetindo, repetindo, repetindo. Interessante que na nossa vida, a importância da repetição. A palavra de Deus vai falar, repita a minha palavra. Quanto mais você repete, mais você não atrofia. Assim serve para o músculo. Exercício, você faz repetições, a importância do caminhar diariamente e por isso orar sem cessar, para não atrofiar na fé. É o que estamos fazendo. E nesse momento, olha que coisa linda, Deus quer tocar, não cutucar, tá? Eu os levei até Ele e eu gostaria que você falasse da sua dor, porque agora inverteu. Jesus está onde você, nesse momento onde você está me ouvindo agora. Exemplo, eu estou na capela. Jesus está aqui. Jesus está no seu cantinho de oração, ou nesse lugar que você está e está me acompanhando e podendo dar atenção. Se você não pode me dar atenção, sugestão, Spotify depois. No seu quartinho de oração, no seu cantinho de oração. Fale com Jesus. Repito, a gente fala tanto com os homens e eles nem escutam. Jesus quer ouvir a sua dor. E aqui eu vou ser bem específico. Ei, você que anda sofrendo com a dor da perda, luto. Ou você que não viveu o luto. E as consequências estão vindo agora. Físicas. E nesse momento, enquanto eu cantava essa música, se eu deixava a música do jardim, encontrei-me com Jesus no jardim, nunca vi algo tão lindo assim. Minhas dores entreguei em suas mãos, entregue suas dores. Mas Jesus pede uma coisa na música, que as mágoas que estivessem em mim, Senhor, toda e qualquer mágoa, essa é a área que o Senhor quer que eu toque agora. Como eu estou falando em luto, você que preste bem atenção,
perdeu alguém há pouco tempo, principalmente há menos de um ano. Apesar que

0: porque eu vivi o luto. Eu falo do meu pai com a paz, coisa que quando eu o perdi não acontecia. Isso que eu estou falando que é luto, isso que é saudade sadia. Quando eu falo do meu pai, eu sinto paz. Aqui está um segredo que eu estou dizendo. Como eu sei que eu vivi bem o meu luto? Quando eu penso em alguém e eu sinto paz. Paz. Uma saudade gostosa. Veja, saudade é positiva. Mas com paz. Não me dá tristeza, não me dá... Quando começa a dar tristeza, te tira a paz, então você não viveu o luto. Aqui está um diagnóstico de um médico de almas falando para você se você viveu o seu luto ou não. Quando você perdeu alguém, você pensa nessa pessoa e você tem paz, você viveu o luto. Mari Pandinha, está ficando claro essa explicação?
1: Tá ficando claro, padre.
0: Porque muitas pessoas falam, como que eu sei se eu vivi o luto ou não? Isso pode ser, de repente a pessoa pode ter falecido há uma semana e a pessoa já viveu o luto em uma semana. Mas tem pessoas que até têm 10, 12 anos e até hoje não tem paz. Ao lembrar dessa pessoa, desaparece a paz.
1: Vimos alguns assim ontem, né, padre, que não se conformam. Quando o senhor tocou na coroa de São Miguel, o senhor tocou em mortes trágicas, mortes violentas, vimos várias pessoas que há anos não conseguem superar.
0: E eu não posso fazer isso, nem o Mário, nem o Pandinha, isso somente é Deus, mas em você tem sua liberdade. Então, nesse momento, o Senhor está tocando nessa sua ferida. Você que não aceita, até hoje você não aceita a perda. Você não entende. Até alguns, ontem o senhor mostrava muito forte, revolta com Deus. Por quê? Mas como? Não faça isso, porque isso aqui é uma passagem. Gente, nós somos, a palavra de Deus é tão clara sobre isso, isso aqui é um sopro. O que são, a palavra de Deus, um dia, mil dias para Deus? Nada. Nada, porque nossa vida é eterna. Pense nisso. Eu não sei, ó, estou rumo aos 60 anos de idade. A gente fala, nossa, já, eu vou, daqui, ano que vem, falando na idade, já seria um idoso. Mas, o que são 60 anos, 59 agora, para uma eternidade de idade? Por isso, e aqui está o segredo, paz. Repita comigo, eu sou vitorioso pelo sangue de Jesus.
1: Eu sou vitorioso pelo sangue de Jesus.
0: No jardim do Senhor, a cura dizia, se você prestou atenção na letra, tudo que Jesus sofreu, tudo que ele sofreu para vencer a morte, vencer a dor, foi por amor. Por isso, cada vez que você repete essa frase, olha o poder que ela tem. A vitória nos foi dada por Jesus. Não é por você, é por ele. Ele fez por nós, ele fez por amor. Eu sou vitorioso pelo sangue de Jesus.
1: Eu sou vitorioso pelo sangue de Jesus.
0: Essa angústia, essa dor nesse peito que eu toquei agora. E aqui fica um convite. Por favor, você que tem muito essa dor, acompanhe-nos depois no YouTube. Você não tem noção que Deus está operando. Aqui eu tenho um limite de horário. Obrigado, Senhor Jesus, pelo que o Senhor está fazendo. Eu sou vitorioso pelo sangue de Jesus.
1: Eu sou vitorioso pelo sangue de Jesus.
0: Eu sou vitorioso pelo sangue de Jesus.
1: Eu sou vitorioso pelo sangue de Jesus.
0: Várias pessoas que perderam, e hoje na coroa angélica, ou texto de São Miguel Arcanjo, eu vou poder tematizar que são 9 saudações. Obrigado, Senhor, por tantas curas que vão acontecer. Começaram agora, vocês perceberam a fusão agora, momentos de fé com a oração. E lembrando que, Mário, hoje é um dia para mim necessário, de day off, tá? É preciso tirar um dia por semana, até para a saúde mental, é necessário você parar. Mas eu faço questão de estar aqui com vocês, depois da coroa, eu faço esse meu day off. Mas obrigado, Senhor Jesus, pelas bênçãos que virão. Já. Foi com você. deixem ser puxado. E é nesse amor do Senhor. Prepare a água, já voltamos.
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2: E aqui fica um convite especial para você que ainda não tem paz com a morte de alguém. Como é que é? Alguém faleceu e você não tem paz. Por favor, não perca o que vamos fazer agora. Acabou o programa, vocês me dão 2 minutos. E você que está me ouvindo depois, através do Spotify, é a mesma coisa que acontece no programa da rádio, fica no Spotify. Depois no YouTube fica lá também. Você pode acompanhar. Faça isso. Reza conosco. Vocês não têm noção o que Deus vai me ajudar hoje na coroa de São Miguel Arcanjo. Por isso abençoai, santificai e exorcizai essa água. Vou repetir. Porque aqui está o diagnóstico para nós. Se eu estou ou não, eu vivi o luto, eu estou bem ou não. Se você pensa na pessoa já falecida e tem paz, você está realmente viveu o luto. Se você não tem paz, não fique preocupado. Porque em Cristo Jesus nós vamos orar para que você tenha paz. E você sabe que uma das frases, quando você diz para uma pessoa, quando vai embora, ela falece, qual é a frase que você diz para a pessoa?
3: Vai em paz.
2: Descanse em paz.
3: Descanse em paz. Paz.
2: Descanse em paz. Gente, essa palavra é profunda, porque na verdade é a eternidade, e um dia nós todos lá estaremos. Por isso abençoai mesmo, Senhor. E que Deus abençoe. Espero vocês. Coroa Angélica, o texto de São Miguel Arcanjo. Tudo ganha. E bendito momento.
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0: Além do mês missionário, mês do Rosário, nós temos também o Outubro Rosa, um movimento internacional de conscientização sobre o câncer de mama, que tem como principal objetivo a prevenção e o diagnóstico precoce da doença. A realização do Outubro Rosa vem ajudando na mudança de uma cultura de prevenção e cuidado em nosso país. Durante todo esse mês, são intensificadas as ações de informação sobre a importância do autoexame, da mamografia e da saúde da mulher em geral, incluindo também o câncer de colo do útero. O câncer de mama é o tipo de câncer mais comum entre as mulheres no mundo todo. Também acomete homens, é verdade, mas de uma frequência muito menor. E se diagnosticado precocemente, o câncer de mama tem 95% de chances de cura. A pessoa diagnosticada com esse mal precisa de apoio, claro. E o apoio é essencial e envolve a família, a igreja, os amigos, os profissionais de saúde, empregadores, toda a sociedade. É preciso saber, diz a campanha deste ano. Estamos começando o nosso Tempo de Paz. E para iniciar bem o nosso encontro de hoje, busquemos as luzes do alto, peçamos a bênção de Deus e lhe consagremos esta terça-feira. Reze comigo. Eu te adoro, meu Deus, e te amo de todo o coração. Agradeço-te por me teres criado, feito cristão e conservado até hoje. Ofereço-te as ações deste dia. Faz que sejam todas segundo a tua santa vontade, para a maior glória tua. Preserva-me do pecado e de todo o mal. Esteja tua graça sempre comigo e com todos os meus caros. Assim seja. E hoje, quinto dia da novena de Nossa Senhora Aparecida, celebrada em seu santuário nacional. O tema de hoje é: com Maria levamos o terço e a Bíblia na mão e no coração. Ó Maria, Mãe do Belo Amor, convosco elevamos a vida e o coração até Jesus, vosso Filho e nosso irmão. Rogai por nós, pobres pecadores, que recorremos a vós. Maria, sois para nós exemplo constante de acolhida da palavra. Guardastes em vosso coração tudo o que ouvistes de Jesus e colocastes em prática tudo o que dele aprendestes. Ensinai-nos a cada dia a viver à vossa maneira, com ternura, generosidade e amor sem limites. Seja nossa consagração a força divina, transformando nossa vida em amor e total doação, assim como em Maria. Amém. E esta é a palavra que está iluminando esta terça-feira. Marta, Marta, tu te preocupas e andas agitada por muitas coisas. Lucas 10, versículo 41.
1: Padre João Carlos, aqui é Cícera Helena de Souza. Eu moro na zona rural do município de Barbalha, no Ceará. Todos os dias recebo a sua meditação e para mim é uma glória. Essa meditação fez muito milagre na minha vida. Eu envio para 120 pessoas todos os dias. Quando chega às 6 horas que eu não tenho enviado, o pessoal me cobra, manda mensagem para mim cobrando. É muito bom receber essa meditação de vocês. Eu agradeço muito mesmo por estar nesse grupo e receber essa meditação todos os dias.
0: Muito obrigado, Cícera Helena. Por um lado, nós somos terrenos onde a semente cai e precisamos cultivá-la, e somos também agricultores. Plantamos a semente no coração dos outros, como você faz compartilhando-a. Que a boa semente produza muitos frutos na sua vida, Cícera. 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
0: paz. Celebramos no dia 7 de outubro a memória litúrgica de Nossa Senhora do Rosário. É o artigo do cardeal Orani João Tempesta, arcebispo do Rio de Janeiro. Nossa Senhora do Rosário. A tradição dessa festa vem bem de antigamente, quando monges eremitas rezavam a oração da Ave Maria usando pedrinhas para fazer a contagem. Surgiu então a tradição de rezar o rosário e invocar a Mãe de Jesus. Em cada Ave Maria, oferecemos rosas a Nossa Senhora e ao rezar o terço, agradecemos a intercessão dela por nós. Em cada mistério contemplamos passagens a respeito da vida pública de Jesus, em alguns deles, é claro, a presença da Virgem Maria. Ou seja, rezamos à Mãe contemplando os mistérios da vida do Filho Jesus. A oração do terço deve ser diária. O terço deve ser a arma do cristão no bom sentido. Devemos carregar o nosso terço no bolso e rezá-lo diariamente, não só no mês de outubro, mas ao longo de todo o ano. Não se conhece quem tenha feito um pedido a Nossa Senhora e não tenha sido por ela prontamente atendido. A origem do Rosário se deu com a aparição da Santíssima Virgem a São Domingos de Guzmão, fundador dos Dominicanos. Outro santo, São Luís Maria Grignon de Montfort, relata a origem do Rosário. Após a Batalha de Lepanto, Papa Pio V instituiu a festa de Nossa Senhora do Rosário no mesmo dia da batalha, e reconheceu que a vitória se deu por meio da oração do Rosário e da intercessão da Virgem Maria. O Papa Leão XIII adicionou à Ladainha Mariana a invocação Rainha do Santíssimo Rosário. E o Papa São João Paulo II, além de instituir um novo mistério ao Rosário, publicou uma bela carta sobre o Rosário da Virgem Maria. Que possamos nutrir o desejo de rezar o rosário todos os dias e coloquemos como intenção especial nesse mês a paz, como nos pede o Papa Leão XIV. Persistamos em nossos pedidos e anseios com a certeza que a Mãe de Jesus nos atenderá. E amanhã, 7 de outubro, é o dia de Nossa Senhora do Rosário. Na sua opinião, as pessoas veem o terço como uma oração enfadonha e repetitiva? Ou uma oração dinâmica, bíblica, meditativa?
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3: Eu sou Coraci Leal Brito, da cidade de Rondonópolis, Mato Grosso. Já ouvi há algum tempo a meditação da palavra, mas não era associada. Mas mesmo assim, eu repassava para várias amigas. Hoje eu sou associada, me sinto uma graça de Deus muito grande, repasso para várias pessoas e para vários grupos, sabe? E me sinto muito feliz de acompanhar a meditação da palavra com o Padre João Carlos. A sua explicação é muito boa, né? E leva a gente à reflexão da nossa vida religiosa e de tudo que nos rodeia.
0: Deus a abençoe, Quaraci, e muito obrigado por estar conosco na missão. Amor imenso é o que a gente canta agora.

0: É isso, abre a porta e deixa entrar essa paz que faz o amor imenso. E hoje, 6 de outubro, é o dia do tecnólogo. É também dia do prefeito e dia mundial do habitat. Uma data da ONU focada na conscientização sobre moradia digna e cidades sustentáveis. E renovamos as boas-vindas à Rádio Queimadas FM, da cidade de Queimadas, na Bahia, que desde ontem está conosco na transmissão do nosso programa Tempo de Paz. Cumprimentamos o diretor, senhor Jairo de Almeida Alves. Também cumprimentamos a nova emissora que está conosco na transmissão do Terço Mariano em Rede, Rádio Kairos FM, da cidade de Santana do Manhuaçu, Minas Gerais. Saudações e cumprimentos ao diretor João Batista dos Reis. E você conseguiu acompanhar a segunda bíblica de ontem? Olha, sempre me encanta o interesse de tanta gente pelo livro da palavra de Deus. E nos próximos dias, celebro nos festejos de Nossa Senhora do Rosário ou Nossa Senhora Aparecida. Em Camutanga é amanhã. Gravatá, na Capela Nossa Senhora Aparecida, é no sábado. E em Caruaru é na terça-feira, dia 13.
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3: 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Assisto a sua rádio todos os dias na FM 96.1.
4: Paz João Carlos, meu nome é Socorro Castro, moro na Costa Mendes, 475, Fortaleza, Ceará, e te assisto pela Rádio Dom Bosco, sua bênção.
5: Padre João Carlos, eu sou aqui de Fortaleza, meu nome é Rocilene de Alcântara Fernandes Melo, escuto pela Rádio Dom Bosco, FM 96.1.
6: Aqui é a Raíssa, da cidade de Água Boa, Minas Gerais. Queria passar aqui para agradecer pelo brinde que ganhei num dia em seu programa, que eu escuto pela Rádio Liberdade FM 98.3.
7: Sou de São Paulo, meu nome é Aparecida de Lourdes Raimundo, escuto pela 9 de julho.
0: Agradecemos a vocês, ouvintes, e as emissoras parceiras que estão nos transmitindo. 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É só você dizer o seu nome e o nome da rádio que você está acompanhando agora. 81996444899. E amanhã, 7 de outubro, é o dia de Nossa Senhora do Rosário. Na sua opinião, as pessoas veem o terço como uma oração enfadonha e repetitiva? Ou uma oração dinâmica, bíblica, meditativa? Enquanto você providencia a sua participação, a gente vai para um breve intervalo. Mas volta já.
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2: Quatro homens e uma mulher foram detidos durante uma operação da Polícia Militar feita na Travessa do Guzmão, no bairro de São José, depois de denúncias de tráfico de drogas, porte ilegal de armas de fogo e intimidação de moradores. Segundo informações, essa quadrilha estaria reunida em um conjunto habitacional onde supostamente comercializava entorpecentes, exibia armas de fogo e planejava um homicídio na comunidade da Linha, lá na Avenida Sul. Os suspeitos tentaram fugir, mas foram contidos. Com eles, foram apreendidas 3 pistolas calibre 9mm, 84 munições de 9mm, carregadores, munição calibre 380, drogas, celulares, dinheiro e materiais utilizados para ocultação da identidade e proteção balística.
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3: E amanhã, dia 7 de outubro, é o dia de Nossa Senhora do Rosário. É por causa desse título mariano que outubro é dedicado ao mês do Rosário. Na sua opinião, as pessoas veem o terço como uma oração enfadonha e repetitiva? Ou uma oração dinâmica, bíblica, meditativa?
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3: Paz. Na sua opinião, as pessoas veem o terço como uma oração enfadonha e repetitiva ou uma oração dinâmica, bíblica, meditativa?
4: Padre João Carlos, aqui é Célia Cristina, catequista na Diocese de Guarulhos. E talvez a falta do aprofundamento dos mistérios do terço pode levar algumas pessoas a achar a oração enfadonha e repetitiva. Mas a partir do momento que a gente conhece, aprofunda e realmente olha como discípulos, né? Assim como Maria, a primeira discípula, e ver em cada mistério a revelação de Cristo na nossa vida, o quanto ele veio, né, como nosso Salvador mesmo, isso faz com que a oração se torne cada vez mais meditativa, que a gente consiga colocar isso na nossa vida todos os dias como um momento de profunda devoção e amor.
3: Perfeitamente, Célia. Sem a contemplação dos mistérios, sem enunciar em cada mistério um mistério de Cristo que a gente vai meditando, aí o terço fica realmente só a repetição das Ave-Marias. Enquanto se pronunciam as Ave-Marias, a mente deveria ir recordando aquele mistério que foi colocado.
5: Padre João Carlos, aqui do Socorro do Sítio no Rio Grande do Norte. Escuto seu programa Tempo de Paz pela Rádio Rural de Natal 91.9. Sua bênção, estou muito feliz. Tenho concluído o estudo do livro de Daniel, agora no Apocalipse. Para mim é muito prazeroso rezar o Rosário, porque no Rosário a gente medita toda a vida de Jesus Cristo, né? Então, cada terço, né, tem os seus mistérios, né? E a sua contemplação. Eu gosto de rezar o Rosário e neste mês, pedido do Papa, os mistérios dolorosos, eu vou rezar pela paz do mundo.
3: Muito obrigado, Francisca. E é isso exatamente que faz do terço uma oração meditativa, uma meditação. Quando contemplamos em cada terço, em cada dia, os mistérios de Cristo e de Maria. Segundas e sábados nós rezamos os mistérios gozosos, mistérios da alegria da vinda do Senhor. Terças e sextas meditamos os mistérios dolorosos, os mistérios da paixão do Senhor. Quartas e domingos celebramos os mistérios gloriosos das glórias de Maria e de Jesus na sua ressurreição e ascensão. E nas quintas-feiras, os mistérios luminosos que contemplam a vida pública de Jesus. Nós estamos perguntando, na sua opinião, as pessoas veem o terço como uma oração enfadonha, repetitiva, ou uma oração dinâmica, bíblica, meditativa?
6: Padre João Carlos, sua bênção. Meu nome é Saulo Fernandes, eu sou de Pouso Alegre, sul de Minas Gerais. Eu vejo o terço como um instrumento que nos leva a refletir sobre a história da nossa salvação. Desde o momento em que o anjo Gabriel aparece a Maria, anunciando a ela ser a escolhida de Deus para a grande missão de salvação, até o momento em que ela é coroada por Jesus Cristo no céu, coroando assim a sua missão de mãe, de educadora, fazendo com que ela se torne a rainha dos anjos, a rainha do céu, a rainha de todos nós. O terço, na verdade, Padre João Carlos, nos dá-se uma oportunidade de meditar em todos os momentos da vida de Maria e de Jesus. A cada Ave Maria, a cada terço, meditando cada mistério, nós vamos vivendo, nos transportando e caminhando junto. Momento em que o anjo Gabriel aparece a Maria, momento em que ela sobe toda aquela colina e vai visitar sua prima para ajudá-la, momento do nascimento de Jesus e assim por diante. Depois nós caminhamos com Jesus, ficamos ao lado presenciando toda a sua pregação, o chamado à conversão, anunciando que o reino de Deus estava próximo de nós, que era necessário que convertêssemos. Então, o terço é isso, é nós caminharmos através das Ave Marias, vivendo cada momento que o terço anuncia para nós. Depois, caminharmos com Jesus em suas dores, em suas flagelações, aqueles momentos tristes em que ele foi açoitado, foi caçoado pelos soldados romanos, depois carregando o pesado madeiro, peso do pecado de toda a humanidade. Então, se nós meditarmos cada mistério, vivendo os momentos de Jesus, o terço, o rosário, nos transporta para os momentos de Jesus aqui no mundo e faz crescer a nossa fé.
3: Pronto, Saulo já convenceu todo mundo, já deu uma bela explicação de como o terço é meditação do Evangelho de Jesus, da vida do Senhor Jesus na companhia de Maria. E olhando para Maria também nos sentimos incluídos na vida de Jesus, na contemplação dos seus mistérios, caminhando com ele, sofrendo com ele, alegrando-nos na ressurreição com ele. Isso quer dizer que a oração do terço é uma oração popular, simples, bíblica. Cada oração vem da palavra de Deus e bíblica também, porque nos ajuda a meditar no Evangelho do Senhor. E fazemos isso não somente em honra de Maria, mas na companhia de Maria.
7: Padre João Carlos, aqui quem está falando é Glória, sou legionária, moro em Riachão de Jacuípe, Bahia. O rosário para mim é uma oração forte. Inclusive, nós faz todo mês missionário, a gente reza o rosário nos lares, oferece a Deus pela paz do mundo e por todos nós, legionário. Na minha opinião, o terço é uma oração dinâmica, meditativa, de grande importância. Salve Maria, Mãe de Jesus e Nossa Mãe.
3: Salve Maria. Muito obrigado, Glória. Olha, Glória nos trouxe informações importantes sobre o trabalho da Legião de Maria e reza o terço particularmente ou reza com as famílias. Isso é muito importante. A oração do terço, que é oração também pessoal, é especialmente uma oração comunitária. E por que não dizer familiar? Uma expressão importante do terço é a oração em família.
8: Olá, Padre João Carlos, sua bênção. Aqui quem fala é Luciana, de Fortaleza. Ouço o programa todos os dias pela Rádio Dom Bosco, 96.1. E também o terço, né? Todas as noites com a sua equipe maravilhosa. E quanto à enquete, infelizmente, muitas pessoas veem o terço, sim, como uma oração simplesmente repetitiva e enfadonha. Mas isso é por conta que as pessoas não fazem uma reflexão, não se preparam para o momento e aí acabam fazendo de forma mecânica. Isso é até, de certa forma, cultural, porque eu vejo da mesma forma da vida em comunidade que se você busca hoje em dia, você vê diferença no católico que tem uma vida de comunidade e o católico que só vai à missa, não vive em comunidade, não serve na comunidade. É a mesma coisa. Vai para a missa de forma mecânica, não tem vivência de comunidade. Reza o terço de forma mecânica, não tem vivência de reflexão e aí a oração se torna só repetição, né? Que a gente possa pedir por essas pessoas nas nossas orações para que mude isso, né? Para que sejam tocadas e passem a entender o mistério, porque a oração ela deve ser feita com o coração e não simplesmente palavras soltas.
3: Muito obrigado, Luciana, por essa bela reflexão que você trouxe, situando o terço no contexto da comunidade. Rezar o terço e viver em comunidade, em igreja. Isso dá um novo sentido também à oração do terço. E você também mencionou o terço que nós rezamos às 18 horas no rádio, são mais de 30 emissoras em que nós estamos juntos, inclusive com a FM Dom Bosco, a FM Padre Cícero e outras tantas. Um momento muito significativo em que nos unimos como igreja, gente que está voltando para casa do trabalho, gente que está em casa, comunidades religiosas, estamos todos unidos em oração. Sobre o que você chamou de oração mecânica, eu me lembrei do que falou Jesus: vocês não rezem como os pagãos, dizendo muitas palavras, pensando que é à custa de muitas palavras que Deus vai ouvir.
9: Meu nome é Charles Bredorf, eu moro na cidade de Santos e acompanho o programa Tempo de Paz com o Padre João Carlos pela Rádio 96,3 de Praia Grande. Quando eu vejo uma pessoa com terço, é uma pessoa de fé, sabe? Não existe oração repetitiva, não, sabe? Eu mesmo, quando rezo o terço, eu rezo de joelho, sabe? Aquele momento ali é uma conexão do Espírito. É o momento que você se comunica com Deus, que você se entrega para Ele, sabe? O terço, ele tá sempre comigo. Eu carrego o terço no bolso, sabe? Onde eu vou, o terço tá comigo.
3: Um ótimo desfecho para nossa conversa, Charles. O seu belo testemunho de oração verdadeira. De fato, a oração não depende de palavras, mas depende da conexão que a gente tem a partir do coração. A oração é o nosso encontro amoroso e filial com Deus. Independe até de palavras. Pode ser até feito no silêncio, desde que seja verdadeiro e venha do coração. Charles, muito obrigado pelo seu belo depoimento. Deus o abençoe. São muitos títulos, muitos nomes, muitas homenagens, mas a Mãe de Jesus e da Igreja é uma só. Todas as Nossas Senhoras.

0: tempo de aprender com Maria a caminhar com Jesus. Toda sexta-feira, nosso programa Tempo de Paz contempla os ouvintes com brindes, presentes. Para essa sexta, nós temos brindes enviados pela Rede Salesiana Brasil, blocos de anotação, squeezes e mochilas. Você que está no grupo de ouvintes no WhatsApp pode dar uma olhadinha nos brindes dessa semana. E todo mundo pode participar. É só mandar um zap pra gente, 81996444899. Por favor, diga o seu nome e o nome da rádio que você está ouvindo. 81996444899. Marta, Marta, tu te preocupas e andas agitada por muitas coisas. Lucas 10, versículo 41. Palavra que vamos meditar no próximo bloco. Por favor, prepare água para a bênção. A gente volta já.
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0: Previsão da APAC indica possibilidade de chuva fraca a moderada nesta terça-feira em áreas da zona da Mata Norte, região metropolitana do Recife e Mata Sul. No Agreste, a previsão é de chuva fraca. Já no Sertão e em Fernando de Noronha, não há previsão de chuva para esta terça-feira. A tendência deve diminuir ao longo da semana. A partir de amanhã, a agência prevê somente chuva fraca na zona da Mata Norte, na região metropolitana e Mata Sul, enquanto as demais regiões devem permanecer sem chuva. A agência também emitiu um aviso de baixa umidade relativa do ar para as regiões do São Francisco e Sertão Pernambucano. Segundo essa previsão, os índices de umidade relativa do ar devem variar entre 15 e 20%. É muito baixa.
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2: Marta, Marta, tu te preocupas e andas agitada por muitas coisas. Vamos abrir o livro da palavra de Deus hoje em Lucas, o capítulo 10. Naquele tempo, Jesus entrou num povoado e certa mulher de nome Marta recebeu-o em sua casa. Sua irmã, chamada Maria, sentou-se aos pés do Senhor e escutava sua palavra. Marta, porém, estava ocupada com muitos afazeres. Ela aproximou-se de Jesus e disse: Senhor, não te importas que minha irmã me deixe sozinha com todo o serviço? Manda que ela me venha ajudar. Palavra da Salvação. Marta, Marta, tu te preocupas e andas agitada por muitas coisas. Lucas 10, versículo 41. Um belo dia para nós darmos uma volta com Jesus. Uma volta não, vamos acompanhá-lo na sua caminhada. Ele está indo para Jerusalém. Com ele vão seus discípulos e um grupo de discípulas. E nós também, que já estamos caminhando com eles. Mas vamos devagar para ninguém ficar para trás. Bom, estamos chegando ao povoado de Betânia. Hora de descansar um pouco. A chegada de Jesus é motivo de alvoroço do povoado, claro. Uma família oferece hospedagem. O evangelho não diz se todo o grupo ficou hospedado ali ou se ficaram em várias casas, mas nós vamos ficar com ele para a gente não perder nada, claro. A casa é da família dos irmãos Marta, Maria e Lázaro. Pelo jeito, Jesus já é conhecido. E se ainda não for amigo deles, pode contar, vão ficar muito próximos. Marta é a irmã mais velha, a dona de casa. E ela recebe Jesus com muita alegria. Jesus entra, nós também. Toma água, pergunta pelo amigo Lázaro. Está em viagem. Senta-se. As coisas vão voltando ao normal. Claro, tem sempre alguém do povoado passando para conferir. Muita gente quer ver Jesus de perto. Maria, a irmã de Marta, está ao lado de Jesus e senta-se aos seus pés, como outros discípulos também. Esse negócio de se sentar no chão, pertinho do mestre, era uma coisa comum. O apóstolo Paulo, por exemplo, que foi aluno de um famoso professor da lei, chamado Gamaliel, conta que se sentava aos pés do seu mestre para aprender os seus ensinamentos. Você não quer se sentar também aos pés de Jesus? Fique à vontade. Jesus começa a conversar sobre as coisas de Deus, sobre o reino. Fala com uma voz mansa, gostosa de se ouvir. Conta histórias, os discípulos riem. E Maria ali sentadinha aos pés do mestre, escutando as suas palavras. Nós também. Que momento bonito. E onde anda Marta, a irmã mais velha, a dona de casa? Bom, pela batida das panelas, está na cozinha preparando a refeição. ajeita uma coisa, ajeita outra, mexe uma panela, lava um prato, tira um negócio do armário, vai para lá, vai para cá, toda preocupada. Claro que é fazer o melhor e tem pressa. Para Jesus, o melhor. E Jesus contando suas histórias, conversando coisas tão simples e tão profundas. E lá vem Marta interrompendo a conversa. Cara de aborrecida, avental azul claro, com um pano de prato na mão, reclamou da irmã e de Jesus também, ao que parece. Senhor, tu não te importas que minha irmã me deixe sozinha com todo o serviço? Eita, deu aquele silêncio. Tu não te importas que minha irmã me deixe sozinha com todo o serviço? Jesus respirou fundo. Marta, Marta, tu te preocupas e andas agitada por muitas coisas. Porém, uma coisa só é necessária. E disse mais alguma coisa como: Maria escolheu a coisa melhor. Não vamos tirar isso dela. Marta voltou para a cozinha, pensativa. E a conversa continuou na sala até que chegou a hora da refeição. Bom, veja, há uma grande diferença quando você se hospeda num hotel ou numa casa de amigos. No hotel, fazem tudo para você. Carregam sua mala, entregam a chave do apartamento, informam a que horas abre o restaurante, são gentis, educados e lhe deixam só. Em casa de amigos, você é recebido com um abraço, servem logo um cafezinho, querem saber como você vai, tomam a refeição com você e mal lhe deixam descansar um pouco no quarto, pois vem logo perguntar se está precisando de alguma coisa. Não fazem apenas coisas para você, dão atenção a você, estão com você. É muito diferente. Vamos guardar a mensagem. Marta estava fazendo coisas para Jesus, preparando a refeição, a mesa, a louça. Maria estava com Jesus, conversando com ele, ouvindo suas palavras. Discípulo não é quem faz coisas para Jesus, mesmo que sejam coisas boas e necessárias, participar no dízimo, limpar a capela, participar da campanha para os pobres, coisas boas, necessárias. Discípulo é quem está com Jesus, ouvindo sua palavra, conversando com ele, aprendendo a viver com ele. É isso que dá sentido a tudo o mais. Jesus não reclamou que Marta não estivesse também sentada escutando suas palavras. Disse que ela estava preocupada, ansiosa demais, agitada por muitas coisas. A coisa mais necessária seria prestar atenção ao seu hóspede, estar com ele, não apenas fazer coisas para ele. Marta, Marta, tu te preocupas e andas agitada por muitas coisas. Lucas 10, versículo 41. Cinco segundos para você falar com Deus. Senhor Jesus, nós temos alguma coisa de Marta e de Maria. Como elas, nós te acolhemos em nossa vida, em nossa casa. Às vezes ficamos tão ocupados com coisas a fazer que te esquecemos na sala. Andamos ansiosos, preocupados, tensos demais com as responsabilidades da vida e perdemos de estar ao teu lado, colocando-te no centro de nossa existência e aprendendo contigo o sentido de tudo que fazemos. Tens razão. Sem darmos atenção e prioridade à escuta da palavra e à oração, nos perdemos no corre-corre da vida, nos afazeres da casa, em nossos empenhos profissionais. Senhor, queremos estar contigo como Maria. Seja bendito o teu santo nome, hoje e sempre. Amém. E agora, por favor, incline um pouco a sua cabeça para receber a bênção. O Senhor te abençoe e te guarde. O Senhor tenha misericórdia de ti. O Senhor te dê saúde e paz. E te abençoe o Deus Todo-Poderoso, Pai e Filho e Espírito Santo. Amém. Vamos viver a palavra. Do seu dia de 24 horas, quanto tempo você reserva para estar com o Senhor? Você tem muitas coisas para fazer, mas uma só é fundamental. E agora vamos abençoar a água. Por favor, apresente aí a sua água.
3: Eu te peço desta água que tu tens. És água viva, meu Senhor.
2: Senhor, nós te bendizemos pela restauração que nos concedeste em Cristo Jesus. No batismo, nós fomos sepultados na morte com Ele, e com Ele ressuscitamos para a vida. Senhor, santifica esta água, em nome do Pai, e do Filho, e do Espírito Santo. Amém. Agora, vamos beber um pouco desta água, pedindo a Deus a sua bênção.

0: Falando ontem à vida consagrada da Coreia, o Papa Leão XIV desejou que a Jornada Mundial da Juventude de Seul, de 3 a 8 de agosto de 2027, seja um grande encontro entre memória e futuro, entre mártires e novas gerações. A Pastoral Afro-Brasileira da Conferência Nacional dos Bispos do Brasil promoverá no dia 7 de novembro deste ano a 30ª Romaria das Comunidades Negras ao Santuário Nacional de Nossa Senhora Aparecida. Neste ano, o tema escolhido para animar a celebração é Dignidade Inviolável, Povo Negro, Imagem Viva de Deus. A Polícia Federal abriu inquérito para investigar 11 episódios recentes de ataques a imagens e templos religiosos no Brasil, incluindo a destruição da imagem de Santa Dulce dos Pobres, em Salvador, e danos a estátuas em Novo Progresso e Rio Grande. E todo mundo já está informado. No YouTube nos encontramos semanalmente na Segunda Bíblica, às 8 da noite, estudando o livro do Apocalipse. Quinta-feira, dia eucarístico, tem a Santa Missa às 11 horas, pelo rádio e pelo YouTube, celebrada na Basílica Salesiana do Sagrado Coração de Jesus, no Recife. E todos os dias, particularmente no mês de outubro, mês missionário, mês do Rosário, vamos rezar o Terço Mariano em rede com muitas emissoras de rádio às 18 horas. A programação religiosa Noite de Paz é das 10 às 6 da manhã, também em rede com o radialista Brendo Carvalho, integrando a nossa equipe. Bendigamos a Deus pelo encontro de hoje. Obrigado, Senhor, pois Teu é o reino, o poder e a glória para sempre. Até amanhã, se Deus quiser.
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2: Senhor meu Deus, aqui estou cansado e só.

0: penso nas pessoas. Louvado seja nosso Senhor Jesus Cristo, para sempre seja louvado. Queridos filhos e filhas, é terça-feira da Jesus das Santas Chagas. Eterno Pai, eu vos ofereço as santas chagas de nosso Senhor Jesus Cristo para curar as de nossas almas. Colocando e ofereço este programa a todos os mensageiros e mensageiras das capelinhas de Jesus das Santas Chagas. Ofereço esse programa a todos que recebem as capelinhas nas suas casas e a todos que rezam o terço das Santas Chagas comigo. Sintam-se incluídos nesta oração. Quero saudar a todos em plena novena de Nossa Senhora Aparecida. Segundo dia, Nossa Senhora Aparecida, rogai por nós. Nossa Senhora Aparecida, rogai por nós. Saúdo a partir da Rádio Evangelizar, de onde tudo começa. As rádios irmãs, cujos nomes cito neste momento.
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0: Saúdo a você pela TV Evangelizar, sinal digital em todo o país, em várias cidades, canal aberto, pelo YouTube Padre Manzotti Oficial e também pelo aplicativo da Associação Evangelizar é Preciso e todas as plataformas digitais. Mais uma vez, é terça-feira das Santas Chagas de Nosso Senhor Jesus Cristo. É o segundo dia da novena de Nossa Senhora Aparecida. Em nome do Pai, do Filho e do Espírito Santo. Amém. Naquele tempo, Jesus entrou num povoado e certa mulher de nome Marta recebeu em sua casa. Sabemos que o povoado era Emaús. Sabemos que nesta casa viviam três irmãos: Marta, Maria e Lázaro, aquele que futuramente ele reanimaria, ressuscitaria. Sua irmã, chamada Maria, sentou-se aos pés do Senhor e escutava sua palavra. Marta, porém, estava ocupada com muitos afazeres. Ela aproximou-se e disse: Senhor, não te importas que minha irmã me deixe sozinha com todo o serviço? Manda que ela venha me ajudar. O Senhor, porém, lhe respondeu: Marta, Marta, tu te preocupas e andas agitada por muitas coisas. Porém, uma só coisa é necessária. Maria escolheu a melhor parte.
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0: E não lhe será tirada. Queridos irmãos e irmãs, você que está me acompanhando, Marta e Maria, duas irmãs. Marta, certamente preocupada em me receber o hóspede, também um gesto profundo de amor, preparar o leito, preparar a comida, preparar as coisas da casa, mas estava agitada por demais, preocupada demais, e se queixa a Jesus. Maria, por sua vez, estava sentada, escutando a palavra do Senhor. Aqui não façamos juízo de valor. Na verdade, somos chamados a ter um pouco de cada uma delas. De Marta, em termos sempre essa atitude de acolhida, de presteza, de hospitalidade, de bem servir. Mas de Maria, aprendamos que a melhor parte, sentar-se e ouvir, acolher o Mestre no coração, ter os olhos fixos nele. Ela estava escutando, sentou-se, sem pressa. O fato de sentar-se quer dizer: Senhor, eu quero te ouvir por inteiro. Hoje, nós rezamos a Jesus das Santas Chagas e vamos pedir que essas virtudes nos sejam dadas. De Marta, o acolhimento, a hospitalidade, o esforço de receber bem, acolher. Mas de Maria, Maria, a irmã de Marta e de Lázaro, que nós fixemos nosso olhar no Senhor e que possamos beber desta fonte inesgotável que vem deste coração transpassado, que vem da palavra que Jesus nos dirigiu, da palavra de Deus. Senhor, cure as minhas agitações e preocupações demasiadas. Mas também cure, Senhor, se porventura eu me omitir de acolher, de eu me omitir de servir. Cure-me, Senhor, se a agitação da vida não me deixa escutá-lo, se as preocupações do mundo sufocam a tua palavra. Este é o apelo do Evangelho, mas eu convido você, o que você quer colocar como apelo hoje, por intercessão de Nossa Senhora? Qual apelo que você quer fazer, Jesus? Eu quero te entregar estas preocupações de hoje, estas preocupações da vida. Eu quero te entregar a tribulação que estou passando. Eu quero entregar, Senhor, esta doença que está me visitando e... Ah, Senhor, seja ela física, seja ela espiritual ou afetiva. Eu peço, Senhor, a cura. Derrama, Senhor, venha derramar uma gota do teu sangue, Jesus, e eu serei curado. Venha derramar, Senhor, o teu sangue redentor em minha vida, em minha história. Cure, Senhor, esta ferida que está aberta, esta pessoa que está com diagnóstico de câncer. Cure, Senhor, esta pessoa que está abatida, esta pessoa que está agitada por problemas financeiros e não sabe por onde caminhar. Mostre um caminho, Senhor. Vem, Senhor Jesus, cure esta pessoa que está com a mão no estômago, tamanha dor que sente. Esta pessoa que está com fibromialgia e está sentindo muita dor. Cura, Senhor Jesus, esses males como um sinal do teu amor. O teu sangue redentor derramado sobre todos nós, sobre o Brasil. Neste tempo forte em que precisamos da tua intervenção, venha derramar, Senhor, o teu sangue redentor sobre a tua igreja, sobre o nosso Papa Leão XIV, sobre os bispos, os sacerdotes, os leigos, sobre toda a igreja. Senhor Jesus, nós te entregamos esta hora, Senhor Jesus das Santas Chagas. Nós queremos mergulhar nas tuas chagas redentoras. Nós queremos, Jesus, mergulhar nessas suas chagas de amor e sermos banhados pelo teu sangue redentor e curados. Senhor, fica conosco. Fica conosco, Senhor. Eu vou para o intervalo, eu volto já. Nós só começamos o programa. Volte comigo.
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0: eu gostaria de fazer um convite a você. Um convite: ajude a restaurar, reformar, pintar a casa da mãe. Você de todo o Brasil pode fazê-lo através do CNPJ, que é do Santuário, e eu digo aqui 76-648-500-004355. Faça sua doação. Se você estiver presencialmente, passe pela secretaria, pela pastoral do dízimo. Nós precisamos fazer todo este processo, estas etapas, e as etapas implicam em climatização, depois reforma do reboco externo, lavagem externa, e então pintura externa e interna. Se você acessar agora, livro Casa da Mãe, livro Casa da Mãe, você vai ver vários nomes. E eu gostaria muito, e convido, que você deixe o seu nome ali. Esse livro hoje é virtual, você está vendo. livrocasadamãe.com.br. Ficará um santuário. Mas uma cópia eu levarei o ano que vem até o Santuário de Nossa Senhora de Guadalupe, no México, onde tudo começou, no Tepeyac, na montanha de Tepeyac. A aparição de Nossa Senhora de Guadalupe a São Juan Diego. Participe. Conto com a sua generosidade e seu amor. Não peço por mim, peço pela casa da mãe de Guadalupe. Maria, que a paz de Jesus esteja com você, Maria.
1: Amém, padre. Bom dia, padre.
0: Bom dia, Deus abençoe. Deus abençoe. Você fala de onde?
1: De algum lugar do Paraná.
0: Tá certo, então pediu anonimato. Hoje, não sei se você estava acompanhando o evangelho, eu estava falando de Maria que se sentou na frente de Jesus para escutá-lo. Então você, Maria, e também nome da mãe de Nosso Senhor. Que tá acontecendo, Maria?
1: Então, padre, eu quero fazer dois pedidos de oração.
0: Tá.
1: Um é pro meu marido, né, que ele é alcoólatra praticamente.
0: Meu Deus.
1: Ele é um homem muito bom. E eu sinto no meu coração, padre, que um dia que eu falasse com o senhor, eu tinha certeza que a graça vai chegar, porque ele foi gerado na bebida.
0: Entendi. E como assim ele foi gerado na bebida?
1: Na verdade, padre, a mãe dele, o pai dele era separado de cama, só morava na casa, e um belo dia, na bebedeira, foram, né, pro vamos ver, e aonde veio ele. Então, eu acredito que foi gerado na bebida, né, padre?
0: Entendi, entendi o que você quis dizer.
1: Sim, né? Então, eu sinto um desejo, porque eu sei que o senhor é muito usado por Deus, e eu falando com o senhor, eu tenho certeza que a cura vai chegar.
0: Usado por Deus, falou bem, usado por Deus.
1: Ele é um homem muito bom, padre, muito bom, não dá para abandoná-lo, não.
0: Claro, nem deve. Na alegria, na tristeza, na saúde, na doença. E o alcoolismo é uma doença.
1: Eu acredito, padre.
0: E o segundo pedido?
1: É pela minha filha. Ela é uma menina muito boa, mas ela assim, né? Ela gosta muito de festa, mas hoje ela tem uma filhinha e graças a Deus, com essa filha nos braços, ela mudou muito, né? E eu quero que o senhor faça também uma oração comigo, né? Para que Deus coloque no caminho dela um companheiro que seja abençoado por Deus para poder formar uma família com ela, tá?
0: Eu vou rezar, mas antes eu poderia fazer uma observação, duas observações?
1: Com certeza, padre.
0: Me permita, nunca mais fale isso, ele foi gerado na bebida. Ele foi gerado no amor. E você vai dizer, mas não foi na bebida. Não, Deus é amor. Então, no momento da concepção, não importa se os dois estavam alcoolizados. Porque isso muda tudo. Porque a partir de que reforce nele que ele foi gerado na bebida, é um ato de desamor. Então, quando você puder, e se um dia ele falar isso, nossa, meus pais bebiam, eu queria que você dissesse, Deus te concebeu com muito amor. Você entendeu o que eu quis dizer?
1: Com certeza, padre.
0: Reforçar isso nele, que ele foi amado, ele foi pensado em Deus, ele foi querido por Deus. E talvez é aí que esteja um dos traumas, dele ter essa sensação. Eu fui um acidente de percurso. Não, ninguém é acidente de percurso. Deus, se permite uma vida, é porque muito ama esta vida. Então, essa é a minha primeira observação. Segundo, pelo que eu entendi, sua mãe é mãe solteira, é isso?
1: A minha filha.
0: Perdão, sua filha.
1: Minha filha. Pai.
0: Tá, então, eu gostaria de dizer para a senhora, ela mudou muito. Sim. Mas a senhora poderá ter uma atitude que não vai ajudar muito se a senhora for super protetora e super avó. Eu entendo que a senhora queira criar essa criança com muito amor, mas em nenhum momento tire as obrigações da sua filha. Faça ela assumir a responsabilidade desta criança. Não sei porque Deus colocou no meu coração, mas se Deus colocou, é uma palavra de ciência. Que às vezes a senhora querendo acudir a criança vai tomando espaço e ela vai diminuindo na responsabilidade. Não faça isso, porque aí ela volta para as festas. Ela tem que ser responsável pela criança que tem. Você entendeu?
1: Entendi, padre.
0: Algum sentido tem de eu estar falando isso?
1: Não,
0: vamos rezar juntos?
1: Sim, padre. É o que eu mais quero, rezar pela libertação do acolhimento.
0: Fala mais alto.
1: A certeza que eu tenho de rezar com o senhor e eu ver meu marido liberto do alcoolismo.
0: Certo,
1: padre.
0: Então vamos juntos. Em nome do Pai, do Filho, do Espírito Santo.
1: Amém.
0: Senhor das Santas Chagas.
1: Senhor das Santas Chagas.
0: Dolorosas e gloriosas.
1: Dolorosa e gloriosa.
0: Eu coloco meu marido.
1: Eu coloco meu marido.
0: Nas tuas Santas Chagas.
1: Nas tuas Santas Chagas.
0: E
1: peço Jesus.
0: Por misericórdia.
1: Por misericórdia.
0: Liberte-o do alcoolismo.
1: Liberte-o do alcoolismo.
0: Que ele seja gerado de novo.
1: Que ele seja gerado de novo.
0: Por intercessão de Nossa Senhora.
1: Por intercessão de Nossa Senhora.
0: E seja um homem novo.
1: E seja um homem novo.
0: Transformado.
1: Transformado.
0: Libertado.
1: Libertado.
0: Derrama, Senhor Jesus.
1: Derrama, Senhor
0: uma
1: Jesus.
0: Gota do seu preciosíssimo sangue.
1: Uma gota do seu preciosíssimo sangue.
0: E a libertação será completa.
1: E a libertação será completa.
0: Ele terá nojo da bebida.
1: Ele terá nojo da bebida.
0: Mostra o teu amor, Jesus.
1: Mostra o teu amor, Jesus.
0: E a tua infinita misericórdia.
1: E a tua infinita misericórdia.
0: Também rezo pela minha filha.
1: Também rezo pela minha filha.
0: Pela minha neta.
1: Pela minha neta.
0: Cuide delas, Senhor.
1: Cuide delas, Senhor.
0: Amém.
1: Amém.
0: Espero tê-la ajudado. Rezado fiz, mas que os conselhos possam te ajudar. Que Deus abençoe Maria do Paraná, de algum lugar. Que Deus abençoe. Escute esse testemunho, por gentileza.
2: Me chamo Maria Elisa. A minha filha, muitos anos nas drogas.
0: Oh, meu Deus.
2: No vício da bebida.
0: Escute isso.
2: De novena em novena, pedindo Jesus das Santas Chagas que
0: olha
2: libertasse
0: aí
2: minha filha. Hoje posso testemunhar,
0: amém,
2: com as graças de Deus, que minha filha está liberta dos vícios.
0: Deus seja louvado.
2: Graça alcançada, graça testemunhada, toco o sino, sacristão.
0: Tá aí, gente, vida transformada, sacristão, faz ecoar esse testemunho de uma filha de Deus. Você percebeu? Pelas santas chagas de Jesus, deixou o vício, deixou as drogas. Isso é possível. Deus é o Deus do impossível. Eu volto já, volte comigo, povo de Deus.
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0: Filhos queridos, povo amado, nós vamos para a leitura orante da palavra de Deus. Você tem gostado da leitura orante? Tem agora reprise à noite, fica também no YouTube, fica lá disponível, mas é feito um recorte. Se você quiser, a partir das 21 horas, está lá no site, no YouTube Padre Manzotti, e você manda, usa lá aquela alternativa de enviar para alguém. E nós vamos escutar o que as pessoas têm dito sobre a leitura orante. Algo te tocou? Ligue 41-3221-6060. Grave o seu áudio sobre a leitura orante. Sacristão, não importa o que seja, do passado ou do presente, o que o pessoal tem dito sobre a leitura orante?
1: Oi, Padre Reginaldo, sua bênção. Quero falar sobre a leitura orante. Eu acompanho, Coríntios tem sido lindo. Opa. E hoje em 2 Coríntios, a palavra trouxe sobre ajudar o próximo. E sim, o senhor disse, né? Há quanto tempo você se beneficia da obra, né? E não é associado. E na mesma hora eu peguei o telefone, me associei, porque diariamente eu escuto o programa. E me faz muito bem. E eu vejo todos os dias que não faz bem só a mim, faz a milhares de pessoas, né? Ser associado não é ajudar só a mim, é ajudar também ao próximo, né? Então, isso, nesse momento, sou uma nova associada.
0: Amém, obrigado.
1: Toco sim, sacristão. Abraço, Padre. Deus abençoe imensamente sua missão.
0: Obrigado, filho de Deus, por ter se sensibilizado com esta obra que é missionária. Muito obrigado. E faça como ela. Se você se beneficia, perceba que se pode ajudar. É uma forma de você se tornar um missionário evangelizador. Nós estamos no mês das missões. Você ajuda a manter uma obra que salva vidas. Você escutou o testemunho. Então, 0800-410-6060. Fale com os nossos atendentes. Faça como essa filha de Deus de algum lugar do Brasil. Torne-se um associado agora. 0800-410-6060. Aproveite e peça seu pedido de oração para missa. Ou mande um WhatsApp simples, 41-3221-6060. Bíblia aberta, cartilha de oração.
2: Vem falar comigo, Deus.
0: Queridos filhos e filhas, nós estamos na leitura orante na vida dos profetas. E estamos no profeta Eliseu. Espero que você tenha gostado. Eu vou insistir. Se algo te toca desses profetas que estamos estudando, lendo, rezando, partilhe conosco. 41-3221-6060. Conte a tua experiência. Hoje, Eliseu, capítulo 4, do versículo 1. Seguintes, vamos dizer assim, seguintes. Segundo Reis, capítulo 4, versículo 1. Segundo Reis, capítulo 4, versículo 1. Certa mulher, que era viúva de um dos membros de um grupo de profetas, foi falar com Eliseu e disse: meu marido morreu. Como o senhor sabe, ele era um homem que temia a Deus, o Senhor. Mas agora um homem a quem ele devia dinheiro veio para levar os meus dois filhos, a fim de serem escravos como pagamento da dívida. Eliseu perguntou: o que posso fazer por você? Diga, o que é que você tem em casa? Não tenho nada, a não ser um jarro pequeno de azeite. Vou retomar. Veja primeiro, uma mulher vai até Eliseu e diz: olha, meu marido morreu, preste atenção. Ele era um homem que temia Deus. Agora tem um homem para quem ele devia dinheiro e ele quer a todo custo receber, a ponto de vender a mim e os filhos. Eliseu, o profeta, diz: o que eu posso fazer por você? Diga, o que é que você tem em casa? Eu fico a imaginar a mulher com muita humildade: não tenho nada, a não ser um jarro pequeno de azeite, respondeu a mulher. Eliseu disse: vá pedir que os vizinhos lhe emprestem muitas vasilhas vazias. Depois, você e os seus filhos entrem em casa, fechem a porta e derramem azeite nas vasilhas e vão pondo de lado as que forem ficando cheias. Versículo 5. Então a mulher foi para casa com os filhos, fechou a porta, pegou o pequeno jarro de azeite e começou a derramar o azeite nas vasilhas conforme os filhos iam trazendo. Quando todas as vasilhas estavam cheias, ela perguntou se havia mais alguma. Essa foi a última, respondeu os filhos. Então, o azeite parou de correr. E ela foi, contou ao profeta Eliseu. Aí ele disse: venda o azeite e pague todas as dívidas. E ainda vai sobrar dinheiro para vocês e seus filhos irem vivendo. Palavra do Senhor. Graças a Deus. Padre, eu nunca tinha ouvido isso. Eu achei que era da viúva de Sarepta. Não, não é, não. É outro milagre. Eu diria, e sem dúvida, Eliseu foi um dos profetas mais miraculosos que teve. Anotou na tua Bíblia? Nunca tinha lido? Escutou pela primeira vez? Segundo Reis, capítulo 4, do versículo 1 a 7. Pois bem, reflitamos a palavra de Deus. O primeiro movimento foi da própria viúva. Ela procura ajuda. Ela não esconde sua necessidade, nem finge que está tudo bem. A oração é aqui o ponto central. Ela vai a Eliseu e faz uma oração. Aqui está o ponto. Quando nós estivermos nas nossas precariedades e até necessidades, com necessidade financeira, até isso, e eu ia dizer o vaso vazio de azeite, de farinha, que é mais difícil de entender, coragem, reze. Ela chega dizendo: minha situação é esta. Nós precisamos rezar e dizer: minha situação é esta, Senhor. Eu te pergunto, qual a tua situação hoje? Abra teu coração para Deus. Abra teu coração para Deus. Eliseu faz uma pergunta: o que hei de fazer? Fala. O que você tem em casa? A mulher responde algo que é a realidade dela: uma pequena quantidade de azeite, não tenho nada. É impressionante que Eliseu não dá uma solução rápida. Ele pressupõe a fé da mulher. E você vai entender por quê. Deus, às vezes, respondendo às nossas orações, pressupõe a nossa fé e pede algo a nós. Pede em contrapartida ações. Eu não entendi, padre. O que é que Eliseu diz para ela? Vai juntar as vasilhas. Ela poderia dizer: mas Eliseu, você está louco? Eu só tenho um pouquinho de azeite, o que eu vou fazer? Não tem lógica o que você está me falando. Ora, a lógica de Deus é a lógica dos homens? Voltamos em oração. Volte comigo.
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A viúva enxergava falta. Deus enxerga a possibilidade. Ela diz: não tenho nada. Mas logo acrescenta, tá ali no texto: não tenho nada, vírgula, a não ser um jarro pequeno de azeite. E isso muda tudo. Às vezes dizemos: eu não tenho nada a oferecer a Deus. Mas existe sim alguma coisa: oração, talento, tempo, palavra, disposição para servir. E Deus não despreza o que é oferecido com confiança. Me permita estender um pouco mais, eu vou atender uma só pessoa. A fé exige dela uma atitude concreta. Qual é? Buscar as vasilhas dos vizinhos. Alguém poderia dizer: essa mulher tá louca, este profeta tá louco. Mas ela, com fé, foi buscar emprestado as vasilhas. Reuniu as vasilhas, obedeceu a Deus, a orientação do profeta, envolveu os filhos. Ah, meus irmãos, a fé tem que nos fazer levar à obediência. A fé em Deus, se acredita no Deus do impossível, então faça o teu possível. Envolva teus filhos nisso. Confiar em Deus não significa ficar parado esperando que tudo seja resolvido. A fé nos põe a caminho. Aqui existe uma imagem muito bonita de oração. Coloque de novo essa imagem. As vasilhas estão vazias, mas justamente por estarem vazias serão preenchidas. Que espaço na tua vida está vazio e precisa ser preenchido por Deus? Uma pessoa pode estar cheia de preocupação e ao mesmo tempo vazia de esperança. Estar cheia de compromissos e vazia de oração. Cheia de palavras e vazia de escuta. Cheia de coisas e vazia de Deus. As vasilhas estavam vazias. O final, o desfecho é maravilhoso. Porque enquanto tem vasilhas vazias, o azeite derramava. Queridos irmãos, quanto mais pedirmos, mais Deus nos dará. Enquanto as vasilhas estavam vazias, o azeite derramou. Quanto mais pedimos, mais Deus nos dá. Eliseu não diz assim: pronto, Deus fez o milagre.

0: Ele diz à mulher, versículos 6 e 7, vai, pague a dívida para viver com o que resta. Deus apenas não resolve o problema imediato. Ele dá possibilidade de sustentar os filhos. Queridos irmãos, Deus está junto conosco. E este milagre de Eliseu hoje sirva para você que sente que as suas vasilhas, a sua vida está vazia, e deixe o azeite de Deus derramar e preencher. Amém. Toca a corneta, sacristão. Que linda palavra de Deus. Diga se não foi. Então, meu filho, vai hoje. Passa para as pessoas. Pouca gente conhece esse milagre. Vai lá, YouTube Padre Manzotti, recorte, pegue depois à noite, mande para alguém. Tenho certeza que será edificante. Há muitas pessoas vazias que precisam deste óleo derramado do Senhor. Amém, que coisa linda. Como é bom a leitura orante, não é não? Juliana, que a paz de Jesus esteja com você.
1: Sua bênção, padre. Bom dia.
0: Deus abençoe. Você fala de onde, minha filha?
1: Eu falo de Pedro Leopoldo, bairro Doutor Lunde, Minas Gerais.
0: Opa, Pedro Leopoldo, Minas Gerais. Como é que você me acompanha aí?
1: A gente acompanha pela Rádio América FM.
0: Meu abraço, Rádio América. Escuta, você estava prestando atenção na leitura de Elia,
1: sim.
0: Eliseu?
1: Sim.
0: Forte, não é? Vou ser sincero pra você conhecia essa passagem?
1: Não.
0: É, pouca gente. Geralmente não conhece outras. Por isso que eu tô fazendo a leitura dos profetas. Juliana, a palavra é sua, senão eu fico falando e você não te dou a oportunidade. Diga lá, minha querida.
1: Primeiramente, é uma emoção, meu coração tá pulando para fora de alegria, padre.
0: Que bom, querida.
1: Muito obrigada pela oportunidade. E eu queria dar meu testemunho, né?
0: Claro.
1: Esse ano, graças a Deus, eu alcancei duas graças, que eu dobrei o joelho e com muita oração consegui.
0: Então conte.
1: Em 2024, padre, minha irmã, no final do ano, ela foi diagnosticada com câncer de intestino. E essa minha irmã, ela como uma mãe pra mim, né?
0: Sim.
1: Então, assim, tirou o nosso chão, né?
0: Imagina.
1: A gente ficou, assim, né? Muito triste, muito abalada, mas em nenhum momento a gente perdeu, né? A fé.
0: Uhum.
1: Aí ela fez o... né, a colostomia, pôs
0: certo.
1: A bolsa, fez a quimioterapia, e foi um processo, né, muito, assim, complicado, mas a gente a todo tempo dobramos o joelho, clamamos, pedindo, né, que Jesus da Santa Chagas curasse, né, desse câncer. E aí, esse ano, graças a Deus, ela fez novos exames, ela estava limpa do câncer, das células cancerígenas, e voltou com o intestino pro lugar, padre, e
0: amém.
1: Assim, estava muito limpo. E Deus deu ela, né, padre, esse milagre da
0: claro,
1: vida.
0: Não é à toa que a gente reza, Jesus das Santas Chagas, protegei-nos e curai-nos do câncer. Diga, por esse primeiro testemunho, graça recebida...
1: Graças alcançadas, graças testemunhadas, toca o sino, sacristão.
0: Como é que é o nome da sua irmã?
1: É Ione.
0: Então diga, a minha irmã Ione.
1: A minha irmã Ione.
0: É o milagre de Jesus das Santas Chagas.
1: É o milagre de Jesus das Santas Chagas.
0: Qual o segundo testemunho, querida?
1: O segundo testemunho, padre, que eu e meu marido, a gente, né, estava passando por um período muito complicado por causa das contas, né, das dívidas. E esse ano também, com a graça de Deus, a gente conseguiu quitar nossas dívidas, a gente está muito feliz. Foi bênção atrás de bênção, mas assim, foi muita oração, padre. Não foi fácil.
0: Eu acredito.
1: Sim, né? Foi oração acima de oração e eu queria muito te agradecer, padre, porque graças à sua palavra que você traz pra gente todos os dias no seu programa, fortaleceu a gente cada dia mais, escutando sua palavra. E minha irmã Inês não perde um programa, padre.
0: Deus seja louvado, Deus seja louvado, filha.
1: Você mudou a vida dela, padre. Ela evangeliza quem ela pode, ela sempre fala, escuta o padre, gente, porque assim como ele mudou minha vida, ele vai mudar a sua.
0: Tá certo, graça recebida.
1: Graça alcançada, graça testemunhada. Eu sou associada, padre.
0: Ah, muito obrigado. E eu vou ser um pouco ousado agora. Que tal você pensar em ser uma mensageira da Capelinha de Jesus das Santas Chagas?
1: Com certeza, porque Deus assim, me proporcionou tantas coisas boas e eu quero, assim, passar para, né, para as pessoas que claro. Vale a pena ter fé, vale a pena ter Deus no coração e acreditar, tá?
0: É verdade, filha, porque já que você recebeu tanta graça de Jesus das Santas Chagas, agora você levar a Capelinha para as outras famílias, tá bom?
1: Vou sim,
0: que Deus abençoe, Juliana, de Pedro Leopoldo, gente, que gostoso. Aí, ó, mais uma mensageira da Capelinha, Rádio América FM de Belo Horizonte, Arcebispo Dom Valmor de Oliveira Azevedo. 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Eu volto já, volte comigo.
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7: Canal aberto 33.1. Louvado seja Deus. Queridos irmãos e irmãs, então tá aí, ó. Se torne um associado, pense quanto bem é feito. Hoje eu falei que ofereço o programa a todos, primeiro, os líderes das capelinhas, louvado seja Deus. Aqueles que recebem nas casas, fiquei feliz hoje que a Juliana vai ser lá de Pedro Leopoldo, Minas Gerais, mensageira das capelinhas. E todos os que rezam o terço comigo às 15h e às 16h. É, dois horários, 15h e 16h. Mandaram fotos e eu quero prestigiar. Helenice Neuva Soares Alves, de Patos de Minas, Minas Gerais, meu abraço. Gertrudes Violante Feio Cunha, de Belém, Pará, minha saudação. Luciana Maria Ribeiro de Souza, de Limeira, São Paulo. Também outra líder, Maria do Socorro Brasil Dias, de Caicó, Rio Grande do Norte. Doraci Valadares dos Santos, Brasília, Distrito Federal. Antônio Estefânia da Silva, senador, Pompéu, Ceará. Pompéu, Ceará, acho que é Minas Gerais, Pompéu, mas tudo bem. Fica dito, seja um, seja outro. Gustavo Henrique Bueno, Braganey, Paraná. Cláudia Aparecida da Silva Freitas, Juiz de Fora, Minas Gerais. Maria de Fátima Silva Félix, Paudalho, Pernambuco. Olha, todos uniformizados, todos de camiseta. O padre, minha saudação, meu irmão sacerdote. Márcia Cristina Silva, de Foz do Iguaçu, Paraná. Mande a foto do seu grupo, 419-8991-2787. Gente, por falar nisso, nós estamos em contagem regressiva para a festa de Jesus, perdão, para, já foi, gente, já foi a festa, ô padre, é que eu tô, fico empolgado, né? Para Fortaleza, inabalável, tá chegando dia 31 de outubro, gente, 31 de outubro, povo de Fortaleza, povo do Ceará, pessoas dos estados vizinhos e de todo o Brasil. Sábado, dia 31, abertura às 12 horas. Terço Mariano, momento da Jangadeiro, terço da Santa em Chagas, momento da Arquidiocese de Fortaleza. 17 horas, missa presidida pelo arcebispo Dom Gregório Paixão. Estarei com celebrando adoração ao Santíssimo Sacramento, um show de evangelização. Organize caravanas, organize e vamos estar juntos. 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Vamos juntos, gente. Fé não é ausência da dor. E qual é o tema do evangelizar? Inabalável. Com fé, a tempestade vai passar. Aprendam essa música, hein? Eu quero ver aquela multidão cantando. Minha fé, inabalável. E é com uma fé inabalável que nós vamos agora para o segundo dia da novena. Nossa Senhora Aparecida, rezemos.
8: Rogai por nós, Nossa Senhora.
7: Ó incomparável Mãe, Nossa Senhora da Conceição Aparecida, Mãe de Deus, Rainha dos Anjos, Advogada dos Pecadores, Refúgio e Consolação dos Aflitos e Atribulados. Nossa Senhora Aparecida, cheia de poder e de bondade, lançai sobre nós um olhar favorável, para que sejamos socorridos por vós em todas as nossas necessidades em que nos acharmos. E de modo particular hoje, faço o meu pedido. Vamos lá? Qual o seu pedido? Pede à mãe que o filho atende. Nossa Senhora Aparecida, padroeira do Brasil, livrai-nos de tudo que possa ofender-vos e ao vosso Santíssimo Filho, nosso Senhor Jesus Cristo. Nossa Senhora Aparecida, preservai-nos de todos os perigos da alma e do corpo. Dirigi-nos em todos os assuntos espirituais e temporais. Livrai-nos da tentação do demônio, para que, trilhando o caminho da virtude, possamos um dia ver-vos e amar-vos na eterna glória. Nossa Senhora Aparecida, rogai por nós. Nossa Senhora Aparecida, intercedei por nós. Nossa Senhora Aparecida, fazei-nos dignos das promessas de Cristo. Eu sei, eu vou para a bênção, mas eu quero na tua frente tirar uma foto do milagre de Eliseu agora, que eu sei que muita gente não sabia deste milagre. E vou colocar agora, a equipe até a benção final já vai colocar, para que você comente. Eu queria, você conhecia este milagre? O que esse milagre toca na tua vida? As vasilhas vazias, os jarros vazios. Do que precisamos preencher? O Senhor esteja convosco, Ele está no meio de nós. Abençoai, Senhor, a água, a roupa dos enfermos, as fotos de família e os jarros vazios. Do que? Partilhe lá. Abençoai, Senhor, por intercessão de Nossa Senhora do Carmo, São Pio de Pietrelcina, nos méritos da Santa em Chagas. Em nome do Pai, do Filho, do Espírito Santo. Amém. Filhos queridos, me despeço com o terço da Santa em Chagas, que vai encher os jarros vazios de nossa vida. Evangelizar é preciso.
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1: Opa, tô chegando, gente linda do meu coração. Bom dia. 11 e 2, Genil e Mariana Fagundes pra começar.
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0: Recife, agora 11:07. Já tem super prêmio. Será que é você que vai faturar esse super prêmio hoje? Será? 11:07. Natanzinho Lima e Leonardo.
1: E do Club Chuta.

0: Recife, a minha paixão, som do Nadson Ferinha. Bom dia pra você que tá de rádio ligado. Um abração, Anny Santos, o Rogério, alô Rosilma, Adriana Manso tá em boa viagem. Ô Adriana, cheiro, beijo pra você, obrigado, viu, pelo carinho, sempre ligada. Cadê? Ela pediu pra dar um recado aqui, cadê? Ah, sim, a música que ela quer curtir já toca, viu? Ó, quem mais tá por aqui? Lenilda Maria tá no Cabo de Santo Agostinho, o José Rufino, motorista de aplicativo, galera toda comigo aqui no arroba Nano Alves. Ó, tu já me segue no Instagram, arroba Nano Alves, viu? Pode ver, a Esther Maria, a Cíntia, alô, socorro do meu coração, tá em Casa Amarela, ligada, intervalo rapidinho, volto já.
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0: Recife 11:47.
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galera do Orkut, do MSN, vocês já estão ligados, né?

Recife, som do Sorriso Maroto, Ludmilla e Camisa 10. Ótima, maravilhosa tarde pra você de terça-feira, meio-dia 23. Deixa eu abraçar todo mundo que tá curtindo a gente. A Mirelle Ferreira, alô Alex Correia, Cibele Silva, Sheiva de Rose, beijo pra você. A Érica Poliana, tá em Jatobá Olinda, Elizabeth Salles, ô Elizabeth, beijo pra você. Manuel Francisco, Bomba Deletério, Rogério Arantes também, Zenilda Rodrigues, minha galera aqui no Instagram, o arroba Nano Alves. Deixa eu abraçar Carol, Aline, Josias, pessoal todo. Já mandou seu WhatsApp pra gente? 973414765. Pede aí tua música, manda teu áudio, vai que a gente quer tocar. Meio-dia e 23.

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1: Recife, meio-dia e 24. 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
1: Meio-dia 26.
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0: Recife, meio-dia e 31.
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0: Recife, a minha paixão, Anitta, 1 às 7, boa tarde pra você. Ó, já tem super prêmio, fala pra mim o que é que você quer. Fala pra mim aqui no Instagram, você já me segue, @nanoalves, e me diz, 1 às 7 agora. Ah, tem super prêmio, né?
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0: Recife, a minha paixão, 1:25, ótima tarde pra você, intervalo e volto já.
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0: 50, meu filho.
1: 50.
0: Chamaram. 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
1: Recife 1:33.
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3: Boa tarde, me chamo Vitória Regia da Silva, do bairro do Sétimo R.O. 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

Recife, som do Diney Blessed, Nada Pra Fazer, boa demais, né? Uma das músicas mais pedidas na programação da Recife, tocando aqui no seu sessão. O nome dele é Diney Blessed, Nada Pra Fazer, boa tarde pra você. Agora 1h47, opa, tá na hora, tem Gelágua Esmaltec agora, bora. Ó, oh, é isso, Zulaine, ela que diz, Nano, Dali, aí eu, Tele, não é não? Pois é, ZG Lago Esmaltec, agora, valendo, primeira pessoa que ligar já fatura, corre pro telefone 3413-7117, primeira pessoa que ligar fatura, esse Gelágua, você nunca mais vai reclamar que tá tomando água quente, né? Agora tem lá, vai ficar lindo demais na tua cozinha, não tem um negócio, vai colocar onde você quiser, mas ó, água gelada e com a beleza que só esse Gelágua Esmaltec leva aí pro seu ambiente. Então, primeira pessoa que ligar agora já fatura, corre pro telefone que eu quero ver você e quero falar teu nome já já. 1h47. Bora curtir, Joelma, bora.

0: Recife, Simone Mendes, ó, música nova. Ah, você perdeu. Já já tem resultado do Gelágua.
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vocês, Leonel Fantasia. Música, viu?

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0: Recife, som do Thiago Viana, 2h24, intervalo 1 minuto e eu volto.
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0: Recife, som do Sorriso Maroto, Ferrugem e benza Deus.
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0: Tem Gelágua de presente. Wanda Lúcia Dias de Araújo do Jordão Alto, final do telefone 4359. Se deu bem, faturou, Vandinha do meu coração, parabéns, viu? Faturou esse presentão. Ó, tô indo embora, volto amanhã, 11 da manhã, se papai do céu assim permitir. Beijo pra todo mundo, juízo nessa cabecinha, é, Gal já tá por aqui, Ah, maravilha, Ligue 97, já. Beijo pra todo mundo, amanhã tamo de volta. Ah, tem Péricles aqui. Ele e JP, né? Até quando? Boa demais essa.

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2: Ótima tarde pra você curtindo o nosso som. Agora, 2h58, tá no ar o nosso Ligue. Até às 8 da noite.
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0: uma tarde pra você, agora é 3h32.
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2: Saudade de vocês, minha criança. 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
2: Tô de volta, hein? Ótima tarde pra você, 4h27. Esse é o nosso Ligue 97, até 8 horas da noite. Primeiro lugar em audiência. Daqui a pouquinho tem fogão

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0: Hoje tem folga, Itatia.
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Ótima tarde, agora é 5:02, de volta. Primeiro lugar em audiência. Valendo agora de presente pra você, um fogão de mesa. É aquele compactozinho, quatro bocas. Não tem forno, tá? É aquele que tipo assim, vou na casa de um amigo, de uma amiga na praia, ou a minha casa de praia, por que não? Sim, vou pra casa de praia, né? Vou deixar esse fogãozinho lá. Você vai, coloca no carro, facilidade, leva até no colo, meu amor, sentada no ônibus. Enfim, esse fogão pode ser seu. Um fogão de mesa, quatro bocas, belíssimo. Paixãozita, liga agora. 3413-7117. Tá vendo? Expliquei bem direitinho, hein? Pra tu não perder tempo. Participa! Boa sorte! Agora é 5:03. Muito bom, quase que não sai esse tempo.

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1: Com vocês, Leonardo Brasil, meu irmão.

0: Esse é Safadão e Zé Vaqueiro. Zé volta. Ótima tarde, agora 5h33.
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0: Pode ficar à vontade, coisa linda.
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0: Pois é, neném. Manda áudio, pede música que a gente manda alô aqui pra você. Deixa eu abraçar aqui a galera que a gente conversou. Você falou de idade e tudo, mas ninguém falou o nome. Já falei que a menina parecia com a personagem do Caverna do Dragão. Que ela é bonita, viu, minha gente? Né, Fernanda? É bonita. E não falei idade de todo mundo. O menino que disse que é idade de Cristo. A menina que é da inteligência. E o nome? Nomes, Manuvete? Larissa. Thaís. Luiz. Larissa, Thaís e Luiz. Diretos de Fortaleza para Recife. É tão bonitinho, gente, o sotaquezinho deles, rapaz. Oh, eu sou a maior assim, né? Oxi, vamos ouvir você. Vamos lá, saber quem tá aqui.
2: Boa tarde, Rádio.
0: Boa Paixão.
2: FM, minha paixão, mande. Bota uma música pra mim, que
0: mando.
2: A gente de socorro. É. Zeca Pagodinho, Deixa a Vida Me Levar.
0: Tá certo, coisa
2: nunca mais
0: linda.
2: Escutei, é legal essa música.
0: É, né?
2: Tchau, beijo.
0: Beijo, tchau.

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1: Raduzão!
2: Fala, meu compadre.
1: Sabia que de luz apagada é foda?
2: É complicado, é bom demais, meu
1: compadre. MF Menos é mais de novo, né?

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0: Pois é, amor, fique passado não. Ó, tá saindo agora fogão de mesa, já expliquei, vou explicar de novo. Gal, como é esse fogão de mesa? Não vai à mesa, é o fogão quatro bocas, aquele que você bota embaixo do braço. Por causa de um amigo que não tem fogão, aí você vai lá, você trouxe aqui. Então vamos lá, fazer a comidinha, vou à praia, vamos pra praia, minha gente. Não tem fogão não, tem um de mesa aqui, minha gente. Quatro bocas, dá pra gente fazer. Entendeu? Dá pra desenrolar. Gostasse? E quem tá faturando é Nádia Alves, do Janga. Final do telefone 8109. Parabéns, gatona!

0: Agora 5h56 é momento de oração com o Padre Reginaldo Manzotti. Vamos orar nesta tarde. Faça seu pedido de oração e vamos orar pelos que estão enfermos, desempregados e pelos que precisam de um milagre. É momento de oração com o Padre Reginaldo Manzotti.
1: Boa tarde, queridos filhos e filhas. Que bom que você está aí para rezarmos juntos a oração da tarde. Toda terça-feira nós lembramos dos doentes e não será diferente hoje. Claro que de modo especial hoje, colocando os doentes no manto de Nossa Senhora Aparecida. Em nome do Pai, do Filho e do Espírito Santo. Amém. Nossa Senhora Aparecida, o sol se põe, a tarde chega. E nesta tarde, Mãe Aparecida, eu quero renovar a minha consagração total e plena a Jesus. Entregar-me, Mãe, sobre os teus cuidados. Porque bem sei, Mãe, padroeira do Brasil, que se me colocar sob os teus cuidados, não me perderei. Eu consagro os meus trabalhos, sofrimentos e alegrias. Eu vos consagro, Mãe, o meu corpo, a minha alma e toda a minha vida. Eu vos consagro, Nossa Senhora Aparecida, minha família. E peço, Mãe, livrai-nos de todo mal, das doenças e do pecado. Nossa Senhora Aparecida, abençoai nossas famílias. Protegei os doentes, as criancinhas. Abençoai a igreja. Abençoai o povo de Deus. Nossa Senhora Aparecida, lembrai-vos que sois a nossa padroeira, poderosa padroeira de nossa pátria. Abençoai todos os governantes. Cessai a corrupção, a mentira. De modo especial, Mãe, olhai pelos desvalidos, excluídos e empobrecidos. Dai-nos a vossa bênção, Mãe. Ave Maria, cheia de graça, o Senhor é convosco. Bendita sois vós entre as mulheres, e bendito é o fruto do vosso ventre, Jesus. Santa Maria, Mãe de Deus, rogai por nós, pecadores, agora e na hora de nossa morte. Amém. Nossa Senhora, fazei-nos dignos das promessas de teu Filho Jesus.

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0: Esse é Safadão e Rei Vaqueiro, Displicente. Ótima noite, 6:10.
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2: Boa tarde, alô Recife FM, Fátima do bairro de Coqueiral.
0: Oi, Fátima.
2: Gostaria de escutar uma música de raça negra, cigana.
0: Eita, céu.
2: Ofereço a todos da FM e a todos aqui de Coqueiral. Valeu, Recife FM, a minha paixão. 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

0: Audiência, agora é 6:30, ótima noite pra você que tá curtindo aqui o nosso sono, essa terça-feira boa. Ó, tá sabendo, né? 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
1: Da galera do Orkut, do MSN, vocês já estão ligados, né?

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0: Vitor Canso.
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Gente, tô indo nessa, hein? Cheiro grande pra todo mundo. Obrigada por seu carinho, paciência e audiência de todos os dias. Tô de volta amanhã, 3 da tarde, se assim Deus nos permitir, hein? Cheiro! Tá chegando o Momentos de Amor com Alex e Luciana.

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1: Olá, gente, boa noite. Começando nosso Momentos de Amor aqui pela Recife em 97,5. Bom, é o momento para a gente dar uma descansada, né? Pensar nas coisas boas da vida, viver grandes e fortes emoções ao som de uma playlist maravilhosa. 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Agora tem Michael Bolton, All for Love, no momento aí.

0: Carly Simon no Momentos com Hurt. Gente, 8 e 3 é aquela história, né? 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
0: 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Roupa nova, amarela.

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0: Taíque de Abelha e uma música que eu posso anunciar assim, ó. Que de abelha como eu quero, ou então que de abelha como eu quero. Tem isso nessa música, sabia? Não sabia? Ah, deixa eu te contar.
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0: É porque eu nunca mais esqueci, eu fui a um show do Leone faz um tempinho já. E o Leone contou essa história dessa música. Era mais ou menos assim, que as pessoas chegavam pra ele e diziam, ah, é a música da minha vida. E ele dizia, ainda bem que é da sua, que não é da minha, porque essa música, ela tem aquela história do tipo assim, eu quero você como eu quero. É do jeito que eu quiser, mais ou menos isso. E nunca mais esqueci. Que de Abelha é uma música que fez um grande sucesso aí nos anos 80, marca registrada de nostalgia e que faz parte de uma playlist massa que a gente tem pra você. Eu quero mandar um abraço aqui pra... Cadê? Sumiu? Sumiu? O que houve aqui? Agora, não estava aparecendo para mim aqui no sistema a postagem que eu mesmo fiz, acredita? Deixa eu mandar um alusão aqui, deixa eu ver quem começou aqui o nosso Momentos, o Tamis. Boa noite, Alex, the best of the night, hoje curtindo a programação em família. Olha, coisa boa, hein, Tamis? É muito bom isso. E ele tá mandando beijos pra filha Airla Soares e também pra toda a família. Um grande abraço pra você, viu? Tá curtindo a gente, ele é motorista, mas hoje ele tá de folga. Aproveita, tudo de bom pra você. Deus abençoe a família. Adriana curtindo a gente, não é? Já tô na escuta, na várzea, meu amigo, manda aí aquele abraço, o número da sorte já saiu, viu, Adriana? Aqui é assim, sai no começo, sai no meio, sai no fim, hoje saiu aí no comecinho. A Nilva Bandeira, oi Nilva, grande abraço pra você, Deus também te abençoe. Daninha Brito, muitas vezes a falta de caráter e respeito pelo companheiro é um dos detalhes que somados pesam, né? Grande abraço para você. Ainda Domingos Silva em Carpina, mandando alusão para Ana Paula Zamorano, Cleide Severina em Pombos, Kiko e Beba. Hoje os parabéns vai para Lisa Melo. Lisa, parabéns, menina. É nesse botão não. É esse aqui, ó. Aqui tem um monte de botão. Então, se eu apertar errado, sai isso aqui, ó. Pode sair isso. Pode sair um monte de coisa. Vamos estourar um champanhe? É bom. Ó, Paula Fernandes no Momentos, Pássaro de Fogo. Sim.

0: Ivete Sangalo, quando a chuva passar, no Momentos de Amor da Recife.
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0: Para mandar aquele abraço para você que tá curtindo a gente nesta noite de terça-feira. Deixa eu ver se ficou algum aqui para trás. Que às vezes fica escondido aqui, não tem. Deixa eu mandar um abração pro Domingos Silva, ele tá abraçando a Ana Paula Zamorano, até já mandei isso aqui, não foi? Mas enfim, vai de novo para Cleide, em Pombos, Kiko e Beba. E os parabéns para Lisa Mello, mandei sim. Ainda Rose Ferreira, oi Rose, ligadinha na Várzea, beijo carinhoso para você. Meu querido Guto, forte abraço, meu mano. Né? Noite de terça com o melhor radialista, muito obrigado, gentileza sua. Rafaela Aguiar, é bem assim, valeu Rafaela. Cássia Lima tá curtindo a gente no bairro da Macaxeira, forte abraço Cássia. Minha querida Cibele Medeiros, Belinha, beijo carinhoso para você, pequenos detalhes que antes tinham importância passam a ser ausentes. Com isso, toda admiração pela pessoa, pela construção da relação, cai, vai, simbora, né? Verdade, Beli. Cheiro carinhoso para você. Eu li meio ao contrário aqui, mas deu certo. A Leila Mota, Leila, boa noite. Já tô por cá, valeu, Leila. Cheiro carinhoso para você, tudo de bom sempre, tá bom? Vamos de música? Vamos lá, vamos matar a saudade. Bee Gees, aqui pelo Som do Momento, é isso.

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2: Bom, tem um tempinho para mandar um abraço para você? Faço questão disso. Cadê? A garganta às vezes dá uma falhada aqui. É o ar-condicionado, eu fico assim, meu nariz aqui. Gente, deixa eu mandar um abração pro Edivaldo Nunes. Realmente não é fácil, mas papai do céu, na frente se passa 30 ou 40 mais de união. Valeu! É isso aí, Edivaldo. Um grande abraço para você. A Maria Antonieta curtindo a gente hoje no trabalho, fazendo hora extra. Olha só, manda aí um cheiro também para minha sobrinha, a Mariana e a Alice. Todos ouvindo o melhor programa Momentos de Amor. Que Deus também te abençoe, valeu. Lucy Cleide Dias, oi Maguinho. Maguinha, tá ouvindo a gente em São Paulo, né? Botou menino lindo. Tô aqui em São Paulo ouvindo pelo aplicativo Saudades. Também, menina. Tu foi pra tão longe. Cheiro. Cristiane tá curtindo a gente. Um abração também pra Nenê Feliciano. Não é? Não espere por ninguém pra ser feliz. É isso aí. Se tiver que esperar, que seja para acompanhar a sua felicidade. Tá na escuta. Ouvindo muitas canções, tradução belíssima e no fim linda reflexão, se referindo a ontem, né? O programa foi bonito mesmo. Grande abraço para você. Adelson Macário curtindo a gente. Valeu, meu querido. E ainda, a Cristina Tereza. Peço um alô para minha mãe Lúcia e uma música. Por favor, valeu, Tereza. Tereza e Lúcia. Grande abraço para vocês. E terminando essa rodada, minha querida Luciana Teixeira, ela e o Naldinho na Mostardinha, desejando aí um excelente e serena noite. Também amo vocês de verdade, tá? Bom, tô bem corrido. Vamos lá. Cabe mais uma? Cabe! All for One.

Deixa eu aproveitar esse finalzinho dessa música do All For One, I Swear, para lembrar que a gente vai pro intervalo e na volta eu trago 2 horas só de músicas para você. O restante dos aluzinhos não esqueci, não. Vou mandar todos. E tem muita coisa boa, tem tradução, tem reflexão da noite. É um programa lindo para você depois da Voz do Brasil, com 2 horas de música. Até lá.